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0: 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São 21 horas.
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0: Muito boa noite, seja bem-vindo ao Analisar Factos e começamos com o programa desta noite com os temas deste programa que vamos levar até si com os convidados da CDU, Chega, PS e Iniciativa Liberal. Hoje a falta é do PSD e também do CDS-PP. Não sei se é por causa do tema, mas o tema que hoje apresentamos é, vamos nos focar em dois temas que dominam a discussão pública, a gestão interna da autarquia, com a polémica das chefias na Câmara Municipal e as escolhas financeiras para as festas antoninas. Vamos, então, iniciar este programa, mas antes disso, vou ler um comunicado relativamente a um esclarecimento de defesa da intervenção da APMÉDIO na Assembleia Municipal de Vila Nova de Famalicão. APMÉDIO, Associação Portuguesa, que passo a ler, APMÉDIO, a Associação Portuguesa de Média Digital, vem por este meio prestar esclarecimento público e manifestar a sua posição relativamente às declarações proferidas pelo deputado municipal João Pedro Rodrigues Fonseca Castro, eleito pelo partido Chega, na Assembleia Municipal de Vila Nova de Famalicão, na sequência da intervenção do Dr. Oliveira Dias, secretário da Associação. A intervenção realizada pelo Dr. Oliveira Dias ocorreu no período destinado ao público, tendo incidido sobre matérias de interesse público relacionadas com o funcionamento institucional, a fiscalização democrática e a utilização de recursos públicos, designadamente no contexto da publicação municipal F. Importa esclarecer que a referida intervenção foi efetuada a título legítimo de participação cívica, enquadrada nos princípios fundamentais consagrados da Constituição da República Portuguesa, nomeadamente no que respeita ao direito de participação dos cidadãos na via pública e ao escrutínio democrático das entidades públicas. A APMÉDIO considera que as declarações proferidas pelo referido deputado municipal, ao desvalorizar a intervenção de um cidadão com base na sua origem geográfica e ao utilizar as expressões depreciativas, não contribuem para a elevação do debate democrático nem para o reforço da confiança dos cidadãos nas instituições. A participação cívica não se encontra limitada por critérios territoriais estritos, sobretudo quando estão em causa matérias de interesse público, financiamento público e responsabilidade institucional. O interesse público é, por natureza, transversal e não se circunscreve a fronteiras administrativas. A APMÉDIO sublinha que os órgãos autárquicos e, em particular, as Assembleias Municipais têm como função essencial a fiscalização da atividade municipal e a promoção de um espaço aberto ao escrutínio democrático onde os cidadãos possam intervir de forma livre, responsável e respeitada. Neste contexto, a Associação reafirma que a intervenção do Dr. Oliveira Dias foi legítima, pertinente e enquadrada no exercício de cidadania ativa. O conteúdo abordado reveste-se de relevância pública e merece análise séria e institucional. O respeito pelos cidadãos intervenientes deve constituir um princípio basilar da atuação de qualquer eleito local. A APMÉDIO continuará a exercer a sua atividade com independência, responsabilidade e compromisso com os valores do Estado de Direito Democrático, promovendo o debate público, informando e fiscalizando cívica das instituições. A democracia constrói-se com participação, pluralismo e respeito institucional. APMÉDIO, Associação Portuguesa dos Média Digitais Online. Este comunicado que foi enviado às redações e que passamos aqui a ler no início deste programa para dar nota e conhecimento da posição desta associação relativamente ao F.
1: Pois, mas existe também o direito de contraditório relativamente a esse comunicado que para mim foi uma surpresa, porque não estava à espera um conteúdo dessa natureza num debate sobre temas que nada têm a ver com aquilo que se passou na última Assembleia Extraordinária. Portanto, eu manifestei em nome do Grupo Municipal do Chega a nossa opinião sobre aquilo que se passou no período depois da ordem do dia, dedicado ao público, em que manifestei o meu desagrado por vir alguém fora do Conselho do Município, alguém que não é eleitor aqui no nosso burgo, alguém que não conhece os problemas do nosso município, independentemente do assunto que se estava a tratar, independentemente do que cada um dos partidos representados na Assembleia Municipal pensam sobre o assunto. E, portanto, neste momento também me assisto o direito de ficar indignado com esse comunicado, porque eu também tenho o direito a expressar a minha opinião sobre aquilo que se passa na Assembleia Municipal, até porque sou representante de 10% dos famalicenses, com cerca de 9 mil votos para a Assembleia Municipal, e, portanto, também tenho a minha obrigação de defender aqueles que pensam da forma que eu penso e da forma que eu expressei o meu desagrado relativamente à intervenção desse senhor, na altura, menosprezando toda uma Assembleia Municipal, de alguma forma, nas suas expressões e de forma implícita até, ou quase expressa, designando-os de ignorantes ou de falta de conhecimento sobre o assunto, vindo com argumentos até jurídicos que não se colocavam naquela altura, e, portanto, aquilo que manifestei foi a minha indignação, e mais, na Comissão de Revisão do Regimento da Assembleia Municipal, tentei, de alguma forma, sugerir que, a partir do próximo regimento, a revisão do próximo regimento, só interviessem pessoas que fossem eleitoras em Famalicão, e é um assunto que está em análise. Portanto, perante isso, esta é a minha posição, e, repito, não contava com essa tomada, enfim, com um assunto desta natureza, numa altura em que estamos a falar aqui num órgão de comunicação independente e pluralista, como diz.
2: Mas são os meios de comunicação, comunicação que também são enviados, estes comunicados são enviados.
1: Sinto que fomos atingidos
2: na nossa
1: liberdade de expressão, também fomos atingidos na nossa liberdade de expressão, e, portanto, temos todo o direito de repostar a um comunicado desses que não concordo minimamente com o teor dele. Muito obrigado.
2: Vamos então ao assunto que nos traz cá hoje. Abrimos precisamente com este comunicado, porque nos foi enviado hoje à redação e nos pediram para que fosse dado a conhecer, como foi enviado à redação do Famalicão. Sim. Canal, e foi a outras redações que vão com certeza também tratar de publicar. Vamos então ao assunto que nos traz cá hoje e que nos focamos, são precisamente as festas antoninas e também a gestão interna da autarquia, que tem dado polémica quanto à transparência de todo este processo. Eu começava por perguntar hoje, precisamente à IEL, que também tem sido muito crítica em relação a este processo. Miguel, como é que os processos de seleção são claros? Há um excesso de nomeações por ajuste direto político?
3: Sim, antes de mais, muito obrigado por ter convidado. Realmente é um órgão pluralista, dá a oportunidade a todos. Sinto falta tanto do Partido Social Democrata como o CDS, que são os partidos do Executivo, e que acho que deviam estar aqui com um representante para, pelo menos, mostrar a sua visão do que acham destes dossiers que vamos analisar hoje. Se me permite, eu realmente fui muito crítico deste novo organograma. É um organograma que aumenta 52 novos cargos de chefia, é cerca de 121% mais chefias. Nós fizemos as contas e é um impacto financeiro estimado de 2 milhões de euros. A nosso ver, da Iniciativa Liberal, isto é completamente uma falta de prioridades políticas autênticas. Isto são 2 milhões e 40 mil euros, é 170 mil euros por mês, cerca de 5.600 euros por dia, e um custo estimado neste mandato de 4 anos de 8 milhões 160 mil euros.
2: Como é que isso foi contestado também na Assembleia? Foi, foi falado que as FIAs que já existem, portanto, já esses gastos, já, esses custos, aliás, já existem. Como é que a IEL chegou a esse valor?
3: O Sr. Presidente, na sua intervenção, disse que as nossas contas estavam falsas, mas esqueceu-se de referir era quanto é que custava. Ou seja, nós partimos do princípio que isto está certo. Até porque eu posso discriminar bastante de como é que nós temos as contas. Há novos cargos diretores de departamentos, onde é um custo médio anual estimado por lugar de 65 mil euros, ou seja, um impacto estimado de 260 mil euros por ano. Dirigentes intermédios de segundo grau são 10 novos, é 45 mil euros por lugar, e, ou seja, uma soma de 450 mil euros. Somamos ainda dirigentes de terceiro grau, que são mais 22, 35 mil euros por ano, 770 mil euros, e dirigentes intermédios de quarto grau são mais 20, 28 mil euros por ano, é cerca de 560 mil euros, e isto totaliza numa conta de 2 milhões e 40 mil euros. Há também um fator muito interessante que nós percebemos neste aumento das FIAs, que é os dirigentes de quarto grau, que o Sr. Presidente da Câmara introduz. Isto é uma nova camada hierárquica na Câmara, e o regulamento permite que tanto terceiro e quarto grau sejam pessoas que não possuem licenciatura. Ou seja, nós podemos interpretar isto como uma maneira de colocar os boys da máquina partidária que não têm licenciatura, o dito faz tudo, nestes cargos de chefia, e que vão oferir um rendimento elevado, a que, a nosso ver, não é necessário nesta autarquia. O que o Executivo deve fazer é sim melhorar os processos, é sim, por exemplo, baixar o IMIP, a taxa mínima, uma proposta que nós apresentamos na última Assembleia Municipal Ordinária, que foi chumbada pelo Partido Social Democrata, pelo CDS e até pelo Partido Chega, que está aqui presente.
4: O quê?
3: A favor não votaram.
4: O que do IMI? O IMI já propusemos o IMI há mais de 5 anos.
3: Na proposta.
4: E
3: na proposta.
4: Também, estás enganado.
3: Se me permite, João Pedro, Se me permitem, na proposta.
5: Mas o que Miguel queria ficar desculpe, bem Jorge, Miguel na fotografia? Para o TikTok.
3: Eu acho que. As pessoas lá de casa acho que preferem ter um debate onde cada um fala de vez em quando. Se me permitirem.
5: O Paulo é democrático. Darei, o Paulo depois dará a vez para arrepentir cada um.
2: Exatamente.
3: Muito obrigado.
5: Até porque eu gostava de responder ao João sobre aquela questão do comunicado.
2: Porque assim
5: o João
2: é mais
5: vai
2: fácil.
5: Dizer o que quer e
2: pronto,
5: não ouvir os
2: é mais fácil para em casa.
3: Se me permitirem, até para concluir o meu ponto, que vou acabar brevemente. Isto podem ser defensores do limite da taxa mínima, mas a verdade é que nós apresentamos na última Assembleia Municipal Ordinária.

0: Queria para começarmos aqui esta discussão, que eu espero que seja profícua e que esclareça minimamente os nossos concidadãos.
1: É essa a intenção.
0: Relativamente, estes são dois temas até que têm algumas similitudes entre si. Relativamente às festas antoninas, relativamente à organização interna do município de Famalicão, que é o que estamos a discutir agora, a nova organização interna do município de Vila Nova de Famalicão, e fazendo aqui uma análise holística da coisa, que é o que importa fazer nesta altura, há três razões fundamentais pelo qual o Chega em Assembleia Municipal votou a favor. E a primeira das quais é inegável, que é a legitimidade política de Mário Passos e do seu executivo. Porque pelo segundo mandato consecutivo e desde há 25 anos conseguem sucessivas maiorias absolutas e, portanto, de alguma forma não, estão inteiramente legitimados a aplicar as medidas que apresentaram em sede de campanha eleitoral, e o seu programa foi...
2: Mas vocês
0: foi...
2: são obrigados a concordar.
3: Exatamente.
0: Foi... Sim, já lá vamos. Já lá vamos.
4: Acho que sim.
0: Mas foi sufragado a 12 de outubro e, portanto, os falencenses deram um aval a esta maioria e ao seu programa. Isto é insufismável. Estamos de acordo. Este Presidente está quase...
5: Se amanhã não chover, vai estar um rico dia lá para ali, se não devia ligar.
0: Eu sei que vocês, os democratas de esquerda, têm alguma dificuldade em aceitar as próprias regras da democracia. Não, mas elas são assim mesmo. A democracia representativa, vamos às urnas, votamos, escolhemos...
5: Nós já sabemos que em Famalicão há dois chegas.
0: Perdão?
5: Em Famalicão há dois chegas, mas eu já vou falar sobre
0: isso. Eu sei que vocês têm alguma dificuldade em aceitar as regras democráticas que vocês estão a ser.
3: Mas, se me permitir, João Pedro, eu acho que não é por ser sufragado nas eleições autárquicas que vocês tenham que votar favoravelmente nesta medida.
0: Vocês
3: votaram favoravelmente porque acharam que era uma medida concreta e que melhorava a reforma administrativa, certo?
0: A primeira grande razão é essa. Ele está legitimado a... Aliás, ele está quase legitimado a proclamar a independência da República Popular de Famalicão. Quase que está legitimado a isso. A segunda razão que nos parece...
5: O Chega faz falta. Governo-nos sempre.
0: A segunda razão que aqui apresento tem a ver com o nosso próprio programa. O programa eleitoral autárquico do Chega... que falava, eu sei que vocês provavelmente não o leram, falavam...
6: Não estava disponibilizado nenhum?
0: Por acaso
6: não estava. Não estava.
5: Mas quando começavam a falar...
3: Como o Pedro Alves disse, não estava disponibilizado.
0: Jorge, eu dispenso paternalismos.
5: Não é isso. Quando nos comícios autárquicos do Chega, sempre começavam a falar... aparecia a população efusiva a dizer chega, portanto, não se falou sobre nada, foi assim que foram
7: chega
5: os
7: comícios. Chega do programa, tanto é que nem apresentaram o programa.
5: Chega!
0: Quando acabarem os vossos silogismos, posso continuar? Depois, no nosso programa, já tínhamos veiculado, tínhamos no nosso programa a reorganização administrativa da Câmara Municipal, de todos os seus departamentos, por uma razão muito simples. Porque sabíamos, aliás, porque eu tenho um conhecimento muito profundo, provavelmente até mais profundo do que o seu vereador, de há 25 anos, sobre a organização da Câmara e sobre a sua eficiência e a resposta que tem dado ao público e que, portanto, havia uma necessidade premente de fazer uma renovação até por causa, de argumentos que poderíamos indicar, como os vícios, como uma certa acomodação ao cargo e depois falhamos na eficiência, na resposta aos cidadãos, etc. E depois uma terceira razão que me parece também muito importante, que são as novas incumbências da Câmara Municipal. E eu dou aqui um exemplo, como poderia dar milhares de exemplos. Nós vamos ter, dentro em breve, uma pista de atletismo, um capricho atribuído também à nossa deputada Tânia Silva,
5: Capricho.
1: Capricho.
5: Porque ela falou.

0: Porquê que é por isso?
1: Fala, eu estou a tentar ironizar. Ironizar. Aquela brincadeira, porque. Porque.
2: Sim, não faço ideia.
3: Vamos mudar de
0: mas a Tânia, a deputada Tânia, não, até criticou e tem alguma, levantou algumas questões sobre que essa é. Situação.
1: Levantou, mas espera aí, já lá vou. Já lá vou. Porque, por exemplo, a pista de atletismo e depois a promessa de que eu interroguei o Presidente da Câmara sobre isso, sobre os custos da manutenção da pista de atletismo. Sobre os novos funcionários que vão ser
2: precisos. Mas não era falar sobre...
1: Espera, já lá vou. Sobre os meetings que supostamente o Presidente da Federação de Atletismo prometeu que se irão realizar em Famalicão. Não sei se já ouviram isso também. E, portanto, para a realização de meetings de atletismo vão ser precisos, vai ser preciso gente especializada. E, portanto, há novas incumbências relativamente ao ambiente, relativamente à transição digital, relativamente a novas funções da Câmara, de fiscalização, seja o que for, vai ser preciso pessoas que tenham conhecimento de... E esta era uma pecha que vinha sendo notada por todos os famalicenses desde há muitos anos. E, portanto, nesse sentido, a reorganização administrativa com gente, com novos departamentos, gente especializada, parece-nos que tem algum fundamento nesta altura. Agora, outra coisa é o Chega estar atento e fiscalizador e na expectativa para ver em que é que isto está. E nós estaremos atentos.
0: João Pedro, sem ser provocador, obviamente. Sim. Que na praça pública houve-se muitas conversas. Há quem diga que o João Pedro ultimamente tem tido uma postura na Assembleia Municipal muito encostada ao Presidente, ao Executivo. Quando diz que o Chega que está de acordo com estas FIAs, está à espera de algum lugar?
1: Meu caro,
0: estou a perguntar porque na Praça Pública
2: dava jeito.
1: Meu caro, que raio de pergunta é essa?
0: Eu estou só a questionar porque ouvi.
1: Nos últimos 4 anos, aqui a Iniciativa Liberal vota contra por.
2: Enfim, não tem medo, não tem
1: por
2: medo.
1: Birra, por birra, mera birra. Mera birra. Mera birra. A CDU vota contra por dogmatismos, enfim, por.
4: Por mesmo é capricho, vamos ver.
2: Não.
4: Já melhorou um bocadinho.
1: E por ideologia. Enfim, porque, enfim, porque está há 50, 60 anos aqui neste panorama político português e qualquer dia está extinta, portanto. O grito do Ipiranga que vai
4: que
1: fazendo.
4: Não.
1: É o grito do Ipiranga que vai fazendo. Nos últimos 4 anos, e deixe-me dizer isto com clareza.
0: Sim.
1: Nós estamos a falar de política municipal. Não estamos a falar de política nacional. São coisas
0: exatamente
1: totalmente distintas.
0: Sim.
1: E até porque as novas atribuições das autarquias cada vez incumbem-nos a nós mais responsabilidades. E, portanto, nos últimos 4 anos, que era deputado único, votei a favor das propostas da Câmara 84%.
0: Isto no primeiro mandato, não é?
1: No primeiro mandato. Uhum. Neste segundo mandato, veremos. Somos 4 deputados, veremos. Temos reuniões, veremos o que é que acontece. Agora, não vamos votar contra com aquilo que nos parece que, enfim, melhora de alguma forma a vida dos famalicenses.
4: Como?
1: De alguma forma melhora a vida dos famalicenses. Aliás, os famalicenses, no dia 12 de outubro, deram razão a este executivo. Não deram razão nem à Iniciativa Liberal, muito menos ao PS, que está há 25 anos à espera. Vocês também, se quiserem estar à espera, ponham-se na fila, e ela dá a volta ao quarteirão. Ponham-se na fila à espera também. A CDU não conta para este campeonato, como sabemos.
0: Muito bem.
1: E, portanto,
4: para concluir,
1: eu tenho 50 anos de vida por luta, nunca precisei do Estado, nem da política para
0: João
1: nada. Fica aqui este esclarecimento, porque tenho 50 anos de vida em luta e nunca precisei da política para nada.
0: Eu só faço questões, João Pedro, para que fique claro, eu coloco questões. Como jornalista, ouço lá fora.
1: Sim, claro. Eu ouço lá fora muita coisa, Paulo.
0: E posso colocar a questão, porque enquadra-se, não é? Entre os murmúrios e aquilo que estava a defender, eu formulei apenas uma pergunta.
1: Claro, com certeza.
0: Para dar a oportunidade de responder a esses murmúrios. Foi essa a intenção.
1: O que é facto é que nós estamos na Assembleia Municipal desde 2021, com um deputado único. E na Assembleia Municipal passámos 2.560 votos para 9 mil votos. Muito de um bem. Deputado para 4 deputados. Tirámos um vereador à maioria, uhum. em 4 anos. O PS, repito, está há 25 anos à espera de qualquer coisa, depois de 4 candidatos que já apresentou. Mais uma vez, ponham-se na fila de espera que ela dá a volta ao quarteirão.
0: Concluiu?
1: Paulo, conclui.
0: Muito bem.
3: Já, minuto, só aqui ao João Pedro.
0: Muito rápido,
3: nós,
0: então.
3: Nós não votamos contra por birra, como é óbvio. Eu tive a minha primeira intervenção, se o seu deputado estivesse atento, eu explanei todos os motivos para nós votarmos contra. Agora, se o Chega vota a favor porque acha que é uma melhor ideia estar no programa eleitoral da coligação, e não estava. E não estava. Se o lesse, sabia que não estava uma reorganização dos serviços internos. Ou seja, nós não votamos por birra, nós votamos com contas. Eu apresentei estas contas aqui.
1: Este novo executivo está legitimado a quase tudo.
3: Mas não é por isso que o Chega tem que votar favoravelmente. Se não, discorda, se diz contra os taxos e depois na votação é a favor dos taxos, tem que mostrar realmente aos famalicenses para o que é que vem.
1: Essa linguagem comigo não é.
3: Funciona. Mas é a linguagem.
1: Eu não sou seguidista, essa é uma linguagem
0: comigo funciona. Para concluir,
1: se o Miguel acha que há alguma ilegalidade, que o Ministério Público e faça acusações, tais têm a ver com ilegalidades, tais têm a ver com ilegalidades, não sei.
3: E eu gosto
1: isso
3: de usar...
1: Isso é mais BS, os tais.
3: E eu gosto de usar as terminologias corretas. Não gosto de dar uma terminologia brejeira como esta, como tais. Mas neste dossiê não há outra terminologia possível. Isto são taxos.
1: Não é nosso.
3: São taxos. E vocês votaram a favor dos taxos. Se fosse o vosso André Ventura que se diz contra os taxos e o partido Chega que é contra os taxos, não percebo as vossas votações. E com isto concluo. Muito obrigado.
0: Muito bem. Silvio.
5: Bem, antes mais, boa noite a todos. Boa noite a quem nos estiver a assistir. Eu vinha preparado para um determinado tipo de debate, por assim dizer, e de repente somos surpreendidos com um conjunto de assuntos prévios. E depois o próprio debate, já fomos para o
2: mim, para tudo e para nada.
5: Para tudo e para nada, é um pouco isso. Mas começando,
2: mais nada que tudo.
5: E começando, se calhar, pelo início, que precisamente para a questão prévia que aqui foi colocada, dois apontamentos muito simples. Eu defendo que os deputados têm o direito, qualquer deputado da Assembleia Municipal tem o direito a exercer a sua opinião, seja ela qual for, e que não deve ser recriminado por essa mesma opinião. Mas da mesma forma que também acho que qualquer pessoa, desde que o assunto diga respeito ao município ou de Famalicão, tem legitimidade para intervir na Assembleia Municipal. E, portanto, a intervenção da APMED tem toda a legitimidade, todo o cabimento naquilo que nós entendemos que é o funcionamento da Assembleia Municipal e dos assuntos que lá devem ser colocados. Inclusivemente, defendemos que a intervenção do público deve ser no início dos trabalhos, precisamente para depois permitir os deputados discutirem sobre isso.
0: Voltando a esse assunto...
1: Um plenário popular na Assembleia
5: Sim,
1: Municipal.
5: É verdade. É isso.
1: Uma espécie de um plenário popular.
0: Nessa questão, Silvio...
1: Mas nós estamos numa democracia representativa.
0: João Pedro.
5: Verdade. Eu mais uma vez, não disse nada em contrário, nem defini nenhum tipo de plenário. Disse aquilo que nós defendemos em termos de funcionamento da Assembleia Municipal, que aliás também é aquilo que chega a defender um conjunto significativo de Assembleias Municipais deste país, que é a intervenção do público no início, onde dá jeito vocês defendem esse tipo de circunstâncias. Indo aos assuntos, portanto, isto sobre a questão da Assembleia Municipal, da legitimidade de ambas as intervenções, total e completa, e que devem ter o seu lugar, o seu momento, e que devem propiciar o próprio debate. Indo aos assuntos que estamos aqui a colocar, neste caso a questão do aumento de direção de chefias, dos cargos de chefia, eu iniciei o debate também com uma pena grande, que era o facto de não estar aqui ninguém do PSD e do CDS, para conseguirmos ouvir as grandes mais-valias desta proposta, mas depois está cá o João Pedro Castro e percebi que afinal temos cá o CDS e o PSD presente no debate, pelo menos alguém para defender a proposta.
2: Pequeninhos, mas está cá
5: para defender, então fizeste muito bem, concordas com a proposta.
1: Põe-se na fila de espera, concordado Jorge Costa.
5: Precisamente, então deixa-me terminar.
1: Estou há 25 anos.
5: Depois falarás.
2: Tenha calma.
5: Portanto, sobre aquilo que está aqui colocado e sobre o aumento destes cargos de desvio, acho que aqui também precisamos ter alguma noção daquilo que tem acontecido naquilo que é a coligação PSD-CDS em Famalicão e que este assunto estará seguramente ligado. Nós não podemos esquecer que o PSD, nomeadamente, teve uma grande decisão ali em setembro com a Sofia Fernandes a criticar a candidatura de Mário Passos. Isto aconteceu. Não vamos fazer de conta que não aconteceu este episódio. Aconteceu. Calma, Jorge, já lá vou. Às vezes tem que se fazer uma introdução. Eu sei que para vocês gostam do imediato, mas às vezes tem que se ver o que é que está para trás para perceber o que é que está a acontecer neste momento. Nós, para além deste caso no PSD, nós também sabemos, todos aqui sabemos, das grandes mudanças de cargos que houve na Câmara nos últimos meses. Diretores de serviço que saíram do município de Famalicão e que passaram para outros municípios. Inclusive o caso mais recente, Vítor Moreira, creio que é assim o nome, que deixa a Câmara de Famalicão e vai parar de Braga, se não estou em erro. Portanto, e estávamos a falar de alguém que tinha um poder bastante assinalável dentro do município e naquilo que acontecia no município. Portanto, está a haver estas mudanças todas ao mesmo tempo, Silvio Fernandes vai para a Assembleia da República, diretores de serviço saem do município e depois, sem grande explicação, sem grande justificação, somos colocados sobre um aumento considerável dos cargos de chefia e direção.
4: Mas é isso que faz confusão?
5: Nós não estamos, portanto, a nós não nos incomoda a reorganização administrativa. Pelo contrário, nós achamos que constantemente é preciso reorganizar, adaptar os tempos. Agora, uma reorganização administrativa que aumenta os cargos em mais de 100%, consideramos no mínimo estranho. E questionámos a Câmara, na Assembleia Municipal, questionámos precisamente sobre isso. Porque, de facto, tem que haver uma justificação, e as justificações que são avançadas, tirando um caso ou outro específico, a inteligência artificial e mais umas coisas, parece que, de repente, isso justifica aumentarmos aquele número de cargos. Não, isso pode justificar um, não aumenta os 100% e tal que aumenta. E, portanto, temos alguma dificuldade em perceber esta proposta. Temos dificuldade também em perceber quanto é que ela vai custar aos munícipes. Questionámos isso também na Assembleia Municipal, sem resposta. Temos todo este conjunto de situações e que, portanto, é com algum alarme entre os problemas internos que o PSD tem, as mudanças de departamentos de chefes de divisão, a criação de novos cargos de direção, associado, claro, àquilo que deve ter sido as promessas eleitorais durante a campanha, deixa-nos preocupados e, portanto, obviamente que estamos contra esta proposta, sem ela estar devidamente justificada. A esse propósito também dar nota que a Tânia, que faz muita coisa por caprichos, mas a cidade desportiva não é uma delas, o estado, a pista de atletismo
2: concordo.
5: Não é uma delas.
2: O PS concorda com
5: é, aliás, é uma reivindicação longa e antiga dos atletas de Famalicão, principalmente desde que foram expulsos.
2: De todos os partidos.
5: Reivindicação antiga, promessa antiga, já devia estar concluído, creio eu, há 8 anos. Há 8 anos que isto já devia estar concluído. E, portanto, os atletas foram até preciso. E passando para a questão da pista de atletismo, porque aqui também foi aflorada, nós achamos que a pista de atletismo deve estar ao serviço das associações do Conselho e dos atletas do Conselho.
4: Eu também falei nisso.
5: Isto é que deve ser a prioridade. E deve ser. E, portanto, nesta perspectiva, mais cargos de direção para tratar destes assuntos, o movimento associativo tem dirigentes e atletas suficientes para organizar e para gerir a pista de atletismo. Têm que estar envolvidos no processo e não excluídos do processo. Porque o que nos está a preocupar neste momento na pista de atletismo, o que nos está a preocupar é que o movimento associativo e os atletas de Famalicão estão a ser excluídos do processo para dar lugar às federações, aos meetings, àquilo que esta Câmara gosta de fazer, que é festas e festinhas e etc, etc. E é assim que se gasta o imenso dinheiro que Famalicão tem. Porque Famalicão também faz isto por um motivo muito simples. Ou este aumento de chefes de divisão tem a ver com uma coisa muito simples. Somos os municípios com mais dinheiro do país. E desperdiça as oportunidades e desperdiça esse dinheiro. Um atrás. Aliás, aqui vamos falar das Antoninas, mais um belíssimo exemplo daquilo que é o desperdício de oportunidades e que é o desperdício da enorme capacidade que este Conselho tem e que devia ser uma referência nacional em diversas áreas e não é. E nisto das divisões e dos departamentos também não será seguramente.
4: Tudo do mesmo. Ficaria obrigado. Tudo do mesmo, então, na vossa opinião.
0: Obrigado ao Silvio. Agora vamos ao Jorge Costa, o Partido Socialista.
2: Muito obrigado, Paulo. Eu agradeço à Famalicão Canal, saúdo todas as pessoas que nos estão a ouvir e queria dizer o seguinte, há bocado ouvi umas queixas sobre se há ou não democracia nos médium. Começamos este programa com uma comunicação da App Médio e de facto, eu no último programa fui o primeiro a falar e hoje sou o último. Está bem, a democracia é assim. Há regras. Vai rodando. Perfeito. Então, não há queixas aqui, ao contrário daquilo que dizia o João Pedro. Não há queixas. E quanto àquele comunicado inicial da APMédio, é óbvio que o PS, Famalicão, saúda a intervenção e a análise técnica e institucional que a APMédio e o alerta institucional que a APMédio veio fazer em Famalicão. Porquê? Porque é de interesse público aquilo que diz respeito a instituições, a classes, à informação dos cidadãos. Diz respeito a todos. E não há de ser a geografia a castrar as intervenções que favoreçam a democracia participativa.
4: Temos que ir a Coimbra falar.
2: Contrariando o Chega,
4: por acaso foi um homem
2: de Oeiras, mas se fosse do Paquistão, nós agradecíamos igualmente. É isto que nos separa, separa o PS do Chega. Nós queremos uma intervenção cidadã, uma intervenção residente, uma intervenção de todo e qualquer um que sinta os problemas das pessoas, porque isto é a essência da própria democracia participativa.
4: Essa questão dá de barata já.
2: Portanto, o problema é transversal aos cidadãos e ao interesse público e não geográfico. O PS diz a esse homem, que eu nem sei o nome, de Oeiras, o PS de Famalicão, diz bem-vindo. Diz-lhe aqui neste programa, bem-vindo e obrigado por nos ter falado. É claro que...
4: Deixa-te ir a Coimbra, então, falar com a
2: presidente. É claro que... também registámos, e aqui dando um bocadinho só de razão ao João, a forma algo paternalista e até um bocado provincialista que este homem se pronunciou aqui em Famalicão, pensando que vinha ensinar alguma coisa aos deputados de Vila Nova de Famalicão. Ele teve aqui um pequeno lapso que não desmancha nem tira valor aos grandes médios daquilo que ele nos quis dizer. Algo está mal. Como diria Shakespeare, algo vai mal no reino da Dinamarca. Readaptando, algo vai mal aqui em Famalicão. E foi isso que o PS de Famalicão registou como altamente positivo da intervenção na Assembleia Municipal desta AP Médio. Poetizando, algo vai mal no reino da Dinamarca. Isto ficou claro, o Chega não ouviu, outros não ouviram, o Mário Passos não ouviu, o CDS não ouviu, o PSD... Mas nós não estamos admirados do Chega, do Mário Passos e do CDS não terem ouvido, só porque era um estrangeiro, supostamente, de Oeiras, que veio dizer que algo estava mal em Famalicão. Bom, também quero dizer desde já ao Chega que, em sede de Comissão de Revisão de Regimento, não pensem que o PS dará aval a nenhuma proposta do Chega que limite geograficamente a intervenção cidadã no Conselho de Famalicão. Nós queremos gente do Porto, de Braga, de Guimarães, de Oeiras, de Faro, de todo o mundo a intervir naquilo que disser respeito a Famalicão. Portanto, qualquer proposta limitativa e geográfica do Chega levará um rotundo não do PS.
5: Eu até penso que contraria a lei geral, por isso.
4: Nem sim, contraria.
2: Mas não vamos discutir aqui
4: questões, mas há formas de...
2: questões de constitucionalidade.
4: Contraria.
2: Eu não queria...
4: Contraria, de facto, a lei geral.
2: Eu não queria também. Queria também aproveitar este ensejo inicial para responder ao Miguel Fidalgo, para dizer assim, ó Miguel, por favor, admite que a IEL apresentou em momento extemporâneo a proposta do IMI. Apresentou na discussão do relatório de gerência e contas do exercício. O momento de fixar as taxas é de orçamento. Eu sei que a IEL não sabe nada de nada, ainda está a nascer, mas eu deposito grande expectativa na IEL que venha a aprender e que venha a perceber que há regras democráticas e há momentos definidos na lei para a aprovação disso. E, portanto, a IEL que se veio pôr em bicos de pés e dizer nós somos a liderança da oposição. Esqueceu-se. Quando vocês nasceram... Quando vocês nasceram... Permite. Deixa-me concluir. Quando vocês nasceram... Eu dou já o contraditório. Quando vocês nasceram, nós já cá estávamos há muitos anos. Então, se for falar do PC...
3: E
2: Deus
3: foi por isso que tantos jovens emigraram para o estrangeiro.
2: Como tu quiseres, mas a questão é esta.
3: A questão é esta.
2: A pólvora, garante, acreditas tu quiseres, a pólvora não foi mesmo descoberta pela IEL. Dizem que já havia na civilização chinesa há milhares e milhares de anos. Não é assim? Ora bem. Bom, segunda questão. A falta do CDS e PSD. Eu aqui queria falar um bocado à fradelos. Só faz falta quem está. E a ausência em dois assuntos importantíssimos como estes, do PSD e do CDS, mostram apenas que, salvo honrosas exceções, o PSD e o CDS, salvo honrosas exceções, temos que as fazer a várias pessoas de bem do CDS e do PSD, é tudo farinha do mesmo saco e conivente com Mário Passos. É por isso, há bocado o deputado João dizia, eles ganharam as eleições, que não haja dúvida, é uma coligação negativa de interesses. Porque pessoas de bem estariam aqui hoje a discutir connosco estes problemas dos famalicenses. Mas, Mas como impera a vontade de Mário Passos e o temor ali, e portanto não lhes interessa discutir este assunto. Mas caríssimos, os famalicenses, espero eu que do nosso debate fiquem mais enriquecidos e consigam partilhar ideias e pensamentos connosco, estejam ou não estejam os arautos de Mário Passos. Para mim é absolutamente, e para o PS é absolutamente, repito a frase de Fradelos, só faz falta quem está.
4: Mas deviam cá estar.
2: Caríssimo, as atitudes ficam com quem as toma.
4: Eu concordo completamente contigo.
2: Relativamente ao assunto, agora que houve estas duas introduções relativamente ao assunto, o PS votou contra, tinha que votar, e quero partilhar com os famalicenses porquê. Eu, na justificação do porquê, vou-me socorrer, não preciso dizer melhor do que a minha camarada Sandra Santos disse na Assembleia Municipal. Não preciso dizer melhor o que ela disse. Ela disse tudo. Então, o que é que ela disse? Eu vou tentar sintetizar de uma forma breve e rápida o que é que ela disse. Disse assim, 95 cargos dirigentes, 85 chefias intermédias, praticamente o dobro do que existe hoje. Imediatamente isto nos convoca a uma ideia. Ou o passado até ao dia de ontem estava tudo errado, estava tudo mal,
3: 120%.
2: Ou então estamos a procurar, como dizia o jovem da IAL, jobs for the boys. Porque não pode haver, reparem uma coisa, não pode haver uma readaptação que dobra a realidade organizativa da Câmara. Porque se houver, como houve, ou o Mário Passos aparece aos famalicenses a dizer desculpem porque a Câmara funcionou mal todos estes anos. Só tínhamos metade das chefias, metade das lideranças, ou aparece a dizer assim, eu tive que dar um jeito e arranjar tachos, porque no PSD há guerras intestinas e eu tive que cumprir guerras intestinas. O Rui Alves, é um dos grandes promovidos disto, quando falo de Rui Alves estou a falar de política, não é de cidadão, estou a falar de política, é um dos grandes promovidos e este ano as contas deram prejuízo. Apesar disso, ele é agraciado com a medalha de mérito.
4: Mas vocês estão a pôr em causa a competência de Rui Alves?
2: E o Chega a bater palmas.
4: Estás a pôr em causa a competência de Rui Alves?
2: Claro que as pessoas depois na rua, como disse o Paulo não foi para provocar o João Pedro. O Paulo, quando disse aquilo, não foi para... De facto, as pessoas dizem, o Chega está conivente com
3: o advogado de defesa. O advogado de defesa do
2: está conivente. É advogado de defesa deste poder instituído, vai para 30 anos. É advogado de defesa dos interesses instalados.
4: Eu não sei.
2: E não adianta disfarçar. Caro João, não adianta disfarçar. Porque, repara, eu tenho aqui a proposta. Tenho aqui.
4: Sim, mas.
2: Quais são.
4: O conluio para Assino do Ave foi vosso.
2: Quais
4: é?
2: São?
4: O conluio para Assino do Ave foi vosso.
2: Caríssimo, quando quiseres falar de Assino do Ave e isso for tema do programa, eu estou disponível. Mas agora a questão é esta. Quais são, disse, não sou eu que digo, eu estou-me a socorrer das palavras da doutora Sandra Santos. Quais são os benefícios, está aqui a proposta, quais são os benefícios para o cidadão?
3: Não menciona nenhuma.
2: Treta, nada. Zero. Menciona, zero. Nada disso consta da fundamentação da proposta. Quais são os custos concretos? A IEL ainda fez um trabalho fantástico de casa a estimar...
4: Mas não conseguiu justificar os dois
2: milhões. Estimou ao menos.
3: Eu estimei. Mostrei as contas.
2: Estimou. A IEL nem sabe para bem.
3: Como é que...
2: Mas que digam...
4: Os sogras também estimam muita coisa.
3: Nós permitem porque isto tem a ver...
4: Mas eu estou no vício. Eu estou numa posição de expectativa.
2: Deixa-me concluir que demora mais dois minutos. E eu agora pergunto. Isto são conveniências da Câmara, porque a Câmara ontem funcionava de uma maneira e hoje está a funcionar igual. Eu sou cidadão famalicense, não percebi nenhuma mudança, nem vamos perceber nos próximos meses exponencial dos serviços da Câmara. E perante isto, socorro-me do nome das palavras da Sandra, são conveniências da Câmara, são conveniências do Presidente que tem de arranjar ali o esquema de poder no que chega e entra. Não leva a mal a cruzá-lo de frente, porque aqui as guerras políticas são olhos nos olhos e eu estou a olhar para si.
4: Eu também estou a olhar para ti. E nós não estamos formatados da mesma maneira.
2: Terceira questão, quarto grau de chefia. Nós sabemos que no pódio há três, mas a Famalicão inventou o quarto grau.
3: Já me fora da baixo.
2: Um dia deste dá medalhas para o quinto. Para o quinto.
1: Eu estou preciso perguntar,
2: e eu pergunto aqui à direita, que aprovou esta proposta.
3: Que é o Chega.
2: Representado então, por Chega. Miguel, tens razão, é o Chega. É o Chega que votaram favoravelmente isto. Qual o custo? Que benefícios? Os cargos são por concurso público ou o Mário Passos vai meter quem entende?
3: Até porque, olha, Jorge, ainda bem que se interromper durante um minuto.
2: Outra questão absolutamente relevante. Absolutamente relevante. Há aqui redundâncias e estranhezas tremendas neste processo. Quem analisa a proposta vê aqui o organigrama e cria-se um inédito que é o gabinete do gabinete.
3: É o gabinete,
2: tem o gabinete do Presidente da Câmara e o gabinete do gabinete.
3: É verdade.
2: É o gabinete do gabinete. Isto é inédito. Isto nunca aconteceu desde 25 de Abril na Câmara de Vila Nova Famalicão, nem acontece nas outras câmaras.
1: Felizmente há mudança. Mas os tempos são outro.
2: Claro, mas com a
1: felizmente há mudança. Felizmente há mudança. A IEL cria tudo na mesma. Mas, as coisas só valem os argumentos da IEL a dizer que todos o fazem. Olha, estou a falar.
5: 120% nos carros.
1: Espera, olha. É o caso da
2: organização. Eu agora estou a apontar o gabinete.
1: Atenção.
2: Vou apontar já outro.
1: Eu repito, estou numa posição e eu chego. Estou numa posição de expectativa. Vamos ver. Se daqui a um ano as coisas não funcionarem, estiverem iguais ou piores, mas é o caso de Braga, Guimarães, Barcelos, Faf, Trofa, Santiço, Gaia, Maia, entre outros. Todos eles fizeram a reorganização administrativa.
2: Nós criamos
1: aqui. Por necessidades. Dizem eles, argumento, eu não estou aqui a defender o que quer que seja. Aliás, nós, repito, no nosso programa eleitoral...
2: João Pedro, se não deixas falar, eu não consigo acabar de expor a minha ideia.
1: Força.
2: Nos artigos 38 e 39 do regulamento, criámos o gabinete do gabinete. Por exemplo, Paulo, tu és jornalista aqui, tens um gabinete de apoio e depois criavas um gabinete para apoiar o teu gabinete. Portanto, foi isto que foi criado com o voto favorável do Chega na Câmara. E mais, como se não bastasse,
1: outra coisa
2: foi criado no artigo 40 deste regulamento o gabinete da variação. Atente-se. De variação com pelouro. O vereador do Chega, politicamente é um tontinho. Porquê? Há alguma dificuldade do homem pessoal? Não. Politicamente. Recebe montanhas de informação para votar. Não consegue, como vereador único, ler. O PS fez uma proposta que os vereadores da oposição, para fiscalizarem condignamente a atividade da Câmara, deviam ter apoio de gabinete.
5: Tal como previsto, não.
2: A maioria chumbou. Chumbou o apoio ao vereador do Chega. E o Chega vota a favor. Alguém entende isto, a não ser estar à espera que caia alguma coisa de Mário Passos?
1: Mas estás a falar da minha pessoa?
2: Não, estou a falar do seu partido, senhor deputado. Porque o artigo 40 diz que o gabinete é só para a variação com pelouro. Quando, se pensarmos bem, o gabinete da variação deveria existir essencialmente para a governação sem pelouro, porque a governação com pelouro já tem os serviços que lhe estão aditos e que ajudam a preparar e a estudar as coisas.
6: Jorge Costa,
2: e o Chega vota a favor disto.
6: Bem, quem tem que pedir esse gabinete?
2: Isto, está na lei, como disse. Só mesmo para concluir, Paulo.
6: Não, só esta pergunta. Quem é que tem que pedir esse gabinete?
2: O PS já pediu, foi chumbado pela maioria de Mário Passos.
1: Tem que pedir a reunião de Câmara. E reunião de Câmara.
2: Isto já foi feita a proposta.
1: Porque isto implica custos.
2: Há meses atrás foi chumbada.
5: E a ideia que é feita todos os anos nestes 25 anos.
2: Percebe? Agora, última provocação, porque eu estive aqui calado como na missa, mas também não aceito provocações. A CDU não conta, caríssimo, eu quero lhe dizer o seguinte, e aqui não sou advogado de defesa da CDU, a CDU tem dado mostras na Assembleia Municipal, que é o único órgão onde está representada, que não está ali para abanar o rabo nem votar favoravelmente as opções de Mário Passos. Tem feito uma oposição cidadã. Pode contar, seguramente, numa frente esquerda futura.
1: Uma geringonça.
2: Isso, numa geringonça, chame-lhe o que quiser, Sr. Deputado. Mas mais que isso, mesmo que não
1: conte... desaparecer de vez, como aconteceu no Parlamento.
2: Isso depende das direções de Lisboa. Mesmo que não conte para isso, contará sempre com uma opinião cidadã. Quando o senhor.
7: Desculpa,
2: tu não és do meu partido, mas eu tenho que concordar com isso, Silva.
7: E quando o Mário Passos apresentar uma proposta que seja
2: favorável,
7: também votamos a favor, temos problemas com isso.
2: Quando ele diz que a pista de atletismo é um devaneio da deputada Tânia, desculpa, é um devaneio, é uma eloquência da tua cabeça e do teu partido. Porque quando resumimos,
7: mas não é assim, eu tenho várias coisas. Eu primeiro, eu não me identifico.
2: Paulo, e com isto concluo. O PS votou contra, votou convictamente, e nós, para futuro, vamos demonstrar com o tempo, porque o tempo é o melhor conselheiro e é aquele que melhor.
7: Sim, sim, mas já ouvimos.
2: Vamos demonstrar que a Câmara vai mudar nada.
7: Tem que ser eu.
2: Vai dobrar.
7: Fui alvo de várias provocações.
2: Não vai dar nada aos famalicenses.
7: Paulo, tem que ser eu. Tem que ser eu.
6: João Pedro, sim, mas antes, o Jorge Costa levantou aqui e o Silvio disse que está na lei.
7: Sim.
6: E eu quero também fazer esta pergunta, porque se está na lei e o Chega tem um deputado, um vereador, peço desculpa, e necessita de um gabinete. E ele foi rejeitado esse gabinete na reunião de Câmara?
7: Parece-me que sim, que foi proposta do Partido Socialista e foi rejeitado.
8: Foi rejeitado.
7: Aliás,
6: estando na lei pode ser rejeitado.
7: Mas isto tem a ver. Reparem, mas isto aqui é a separação de poderes.
8: Há dois Chegas em Famalicão. Há dois Chegas em Famalicão.
2: Ou mais.
7: Já está, já acabou, os votos.
6: Não, só queria saber.
8: Desculpa, que nós
6: estando na lei. Estando na lei, não é.
7: Paulo, está muita coisa na lei que não é cumprido. Uhum. Por exemplo, na Assembleia Municipal de Lisboa, há chefes de gabinete dos deputados municipais, não sei se sabiam disso. Há comissões semanais, todas as comissões semanais. Qualquer deputado municipal em Lisboa ganha pelo menos 1.500 euros por mês. Qualquer um. Não sei se sabias disso. Portanto, as coisas divergem de município para município.
3: Não é por isso que está errado, atenção.
7: Como?
3: Não é por isso que está errado, atenção.
7: Não.
3: Há certas coisas. Lisboa é um
7: tem um bilhão e 350 milhões de orçamento. Por aí já está
3: a ver.
7: Mas eu ouvi aqui várias coisas, até com uma linguagem. Uma linguagem que não. Enfim, abanar o rabo, há fardelos, uma linguagem que não. Enfim, que não.
6: Sem provocações.
7: Que não.
6: Sem provocações.
7: Que não.
6: Vamos direto
8: ao posto de freguesias com o apoio do CDS-PSD.
2: Já lhe deram uma cadeira de poder, é só para o lembrar.
7: Uma cadeira de poder? Deram-me trabalho.
2: Sim,
7: deram-me trabalho.
2: Sim,
7: mas é por isso que a gente se candidata.
2: Eu
7: sou nada e criado em Famalicão. Eu sou nada e criado em Famalicão.
2: Eu tenho todo o interesse do CDS e do PSD.
7: Ainda que seja só.
8: Exercer o cargo com orgulho.
7: Exatamente.
2: Eu também.
6: Vamos ouvir o Pedro.
7: E vocês sabem quem eu recebo.
6: Jorge Costa, vamos ouvir e depois voltamos aí.
7: Voltamos
6: aí.
7: Mas a questão financeira para mim não interessa.
8: Pronto, então não,
7: porque eu achei uma vergonha. Vou-te já dizer uma coisa: achei uma vergonha ter que chamar os deputados municipais, pagar-lhes uma sede de presença para vir votar para a CIME, para as eleições da CIME. Achei uma vergonha.
6: Vamos falar hoje da CIME, falamos no outro
8: programa. Os processos democráticos incomodam-nos um bocado, eu percebo.
7: Não incomoda nada. As pessoas têm que ter consciência de que é o serviço às populações. Temos de ter consciência. E ouvi aqui vários. Enfim. A linguagem. Sim, sem problema. A linguagem de Jorge Costa. E nós. Reparem, o Miguel é um jovem e está num processo de aprendizagem, como estamos todos. Como estamos todos. E o Miguel vai evoluir muito mais do que qualquer um de nós.
2: Vai ser muito melhor.
7: Vai evoluir muito mais do que qualquer um de nós. Mas eu, do alto dos meus 58 anos, lembro perfeitamente, em toda a minha vida como cidadão e como atento à vida política, do que eram os métodos do Partido Socialista. Do que eram sempre os tachos e os tais tachos e tachinhos, do que era a burocracia, do que era empregar amigos,
2: nós éramos maus,
7: do que era empregar familiares. Veja aquele ministro, o Cabrita, era a mulher do Cabrita, a Mariana não sei das quantas, o filho,
6: João
7: Carlos César.
6: Não vamos ter que falar com os familiares. João, eu estou a pedir para.
3: E vimos a Câmara Municipal de Lisboa, que já foi referida aqui, atenção.
7: Eu não sou sequidista.
3: Eu estou a pedir
7: Eu respondo.
6: Eu estou a pedir para que não haja provocação.
7: Não, não há. Porque eu tenho que responder,
6: temos,
7: aliás,
6: temos Jeringosa. Pessoas em casa a ver. Estamos aqui para. Estamos aqui para esclarecer, e isso é que é mais importante.
7: Sim, sim, claro.
6: O Jorge Costa levantou aqui uma questão e o Silvio respondeu que há um gabinete que pode. Que está na lei, Paulo, e que o Chega tem direito. O que é que o Chega não, fez? A minha pergunta é esta.
7: Supostamente.
6: A minha pergunta é. João Pedro.
7: Só um força, pedido. Força.
6: A minha questão é esta. Não foi aprovado. O que é que o Chega pode fazer para ter esse gabinete?
7: Olha, agendar uma Assembleia Protestativa para exigir, por exemplo, esse tipo de.
6: E já o fez?
7: Já o fizeram?
9: Mas vais esbarrar contra ti próprio. É que tu votaste a favor disto.
7: Mas eu não estou. Mas a proposta foi vossa.
9: Não é contra o comboio. Mas é o Chega contra o Chega.
7: A proposta,
9: quando chegas
7: a. A proposta aqui foi vossa. Ligar, se ele achou. O nosso vereador, e eu não. Cada um se afina a si próprio. Nós temos uma base comum, que é um partido. Que é um, enfim, um projeto para Portugal e para o nosso município. Que muitas vezes pode coincidir quer com o PSD, quer com o PS. Quer com a CDU, que já votámos a favor de algumas medidas, quer com a EL. Certo. Portanto, é isso que vocês também têm que falar.
2: Correto.
7: E que já o fizemos várias vezes na Assembleia Municipal. Não é? Portanto, temos uma ideia para o nosso município. Repito, às vezes pode convergir com a IL,
2: ou não.
7: Com o PS,
2: ou não.
7: Ou com a CDU, ou até mesmo com a maioria.
9: Muitas vezes, 85% no último mandato.
7: Sim. Exigo, claramente. E qual é o problema?
9: Só estou a sinalizar.
7: E qual é o problema?
9: Só estou a repetir o que disseste.
7: E qual é o problema?
9: O Chega de AD em pequenininho. O Chega aqui em Famalicão é um AD em pequenininho. A IL não é assim.
7: Vamos ver o que é que será.
9: Já não é assim.
3: Nunca sei. Sempre fui muito. Sempre fui. Como já foi mencionado.
7: Estava a falar.
3: É muito rápido, atenção, desculpa. Como já foi mencionado, sou uma pessoa nova, tenho apenas 22 anos, mas sou bastante fiel aos meus princípios, à minha ideologia, atenção. E consigo pensar pela minha cabeça e sempre me deixaram pensar pela minha cabeça.
7: Eu não sou seguidista. Eu o cacho.
2: Só votas 85% a favor da maioria, tirando isso. Não.
7: Porque achei sempre que eram boas medidas para o nosso município.
2: Então, para que criticas?
7: Mas
2: eu assim não dão um gabinete.
3: Quem me ouviu durante a campanha? Quem me ouviu durante a campanha?
2: Não tem tempo.
7: Mas tens de perguntar ao vereador. Mas tens de perguntar ao vereador, que é um engenheiro que trabalha na Continental. Que a política para ele.
2: Um homem de bem. Isso, não estamos aqui
7: mas
2: a julgar.
7: Mas tens de perguntar a ele. Que é uma
2: ele
7: pessoa
2: não
7: ocupada.
2: Tem tempo. Ele não, o PS já devido por 4 vereadores e queixa sistematicamente da dificuldade de.
7: Mas não conseguiram nada em 25 anos, bolas!
2: Já lá vamos.
7: Em 25 anos, o que é que vocês conseguiram?
2: Já lá vamos.
7: Nada. Depois de 4 candidatos,
3: o que eu gostava muito deste
7: não vamos conseguiram.
3: De parar de falar do passado
7: é facto,
3: e falar do futuro, que acho que é isso que
7: exatamente.
3: Importa.
7: Exatamente. Mas é de facto. A lei quase
3: já
7: não obriga
3: sobre 25 anos,
7: os vereadores têm um gabinete. O que é que os vereadores não executivos têm feito? É apenas um número de telefone, e se a população quiser contactar com esses vereadores não executivos, que são todos os outros que não pertencem à maioria, acho que a Câmara disponibiliza lá um gabinete para eles reunirem com os cidadãos.
9: No Vinova,
7: acho que disponibiliza.
9: Numa loja,
7: acho que
9: vida,
7: disponibiliza.
9: Escondida lá no fundo.
7: Mas isto nunca foi um problema.
2: Só nunca
7: agora.
2: Foi um problema.
9: É um problema.
7: Um problema menor. Só agora que a maioria.
9: Vocês deviam ter interesse que esse gabinete existisse para vocês estarem a ouvir isto para a população.
7: Nós ouvimos a população. Sabes porquê, Silvio? Porquê é que ouvimos a população? Porque vamos a todas as mostras comunitárias.
9: E achas que isso é ouvir a população?
7: Não é? Então ouvir a população é onde? É na festa do Avante?
9: Não.
7: É na festa do Avante?
9: Vocês fazem ir a todas as mostras comunitárias. Isso não é ouvir a população.
7: Então é onde? É na festa do Avante?
9: Pelo contrário, é que se vamos falar das mostras comunitárias, só mostra mais uma vez a vossa conivência com este executivo municipal.
7: Mas porquê?
9: O que é que são as mostras comunitárias, no fraco?
7: Mas nós,
9: para além do valor de todas as associações e coletividades, para que é que aquilo existe, de facto?
7: Ah, pronto. Isso tudo. Mostras comunitárias, senhores das mostras comunitárias, qual é a Câmara? Atenção, que a CDU um dia aparece
2: com os coniventes
7: com Mário Pardos.
9: Um problema que vocês tenham ouvido nas mostras comunitárias?
7: Vários.
9: E o que é que fizeram?
7: Vários.
9: E o que é que fizeram?
7: Nós não pertencemos a um órgão executivo, meu caro.
9: Mas podem fazer perguntas, propostas.
7: Já pertencemos
9: a um. Estão a vários problemas. Eu nunca vos ouvi a denunciar um problema.
7: Nunca ouviste?
9: Não.
7: Então estás atento. Tu também nunca ouviste?
9: Não.
7: Olha, queres que te enuncie? Estradas municipais.
9: Sim.
7: Segurança nas escolas. 2. quando foi a questão do abate das árvores em Santa Catarina, estivemos ao lado do PS. Lembras-te?
2: Sim.
7: Ou tens memória curta?
2: Lembro. E aprendeste isso nas mostras comunitárias, foi?
7: Não,
2: meu não cara. Tendes uma não, consciência cidadã, não aprendeste
7: a PPDM, do estivemos lá. Falta de financiamento e falta de espaço. Violência nas escolas. Tráfico de droga.
2: Uhum. Isso é quase uma agenda do Chega.
10: É um cardápio.
7: Assalto.
10: Checklist. Checklist.
7: Mas continuem assim. Até eu quero que vocês continuem assim. Eu quero que tu continues com essas ideias, porque daqui a pouco estás como o lince ibérico, extinto. E depois.
10: Continua. Nós já ouvimos isso há 100 anos.
7: Não ouves nada. Ignora. Mas vai ignorando. Vai ignorando. E eu faço questão que tu vás ignorando essas coisas.
10: Não, nós não
7: ignoramos
10: nada.
7: Mas agora, Jorge Costa, tu se fores minimamente honesto intelectualmente, sabes que eu apresentei variadíssimos problemas e na penúltima Assembleia Municipal apresentei uma proposta de modificação do arrendamento acessível. Se te lembras, para as famílias monoparentais, não sei se te lembras.
2: Uhum.
7: Uhum. E outras coisas que tenho apresentado, muitas outras coisas que tenho apresentado.
3: Mas acho que podemos exigir mais ao debate, acho que
7: pronto.
3: Já estamos.
7: Portanto, ó Silvio,
10: e ainda falta as Antoninas.
7: Continua assim. Olha, nas Antoninas,
10: coerente, podes ter a certeza que vou continuar com toda a coerência.
7: Nas Antoninas,
10: mas continuo,
7: eu agradeço que tu continuas com essas ideias.
10: Continuo, não tens nada a agradecer.
7: Meu caro Lince Ibérico, desculpa, meu caro CDU, eu agradeço que tu continuas com essas ideias.
10: E eu sei que vamos continuar a ter Lince Ibérico, é uma coisa extraordinária. Eu sei que vocês também não gostam das questões ambientais, mas Lince
7: Ibérico
10: vai continuar
7: a existir. Desculpa, mas eu gosto.
10: E todos sabes também que o Lince Ibérico faz falta, não é?
7: Eu sei, mas eu gosto. Eu gosto e sou um entusiasta dos problemas ambientais. Aliás, estou muito preocupado com as questões ambientais. Eu já te disse aqui que não sou um seguidista.
10: Várias vezes.
7: Já te disse várias
10: vezes. Quando uma pessoa repete várias vezes a mesma coisa, começa a suspeitar.
7: É, pronto. Agora,
10: profissão...
7: agora ali para a geringonça. Vamos falar ali das Antoninas.
2: Geringonça de quê? Já está a dar... não há geringonça. Não confundas... Peço desculpa,
10: muito,
2: Paulo.
10: Muito rápido.
2: Não confundas
10: sim.
2: A concordância que há, de facto, com problemas famalicenses. Que tem havido em vários aspectos entre a CDU e o PS de Vila Nova de Famalicão com nenhum tipo de geringonça. Isso depende até das autorizações, quer do meu partido em Lisboa, quer do partido deles em Lisboa, e portanto isso é tudo uma miragem.
10: Isso todos nós defendemos isso, aquilo que acreditamos.
2: Isso é tudo uma miragem. Aqui tem havido apenas concordância ideológica de visão do mundo a dizer assim: estamos contra o pacote laboral, estamos unidos contra o pacote laboral. Estamos contra esta reorganização da Câmara, estamos contra, o Chega está a favor, por acaso está a favor.
10: E o pacote laboral vamos ver.
2: Não há geringonça aqui.
10: Deixa-me só.
2: Não há geringonça nenhuma. Não é?
7: Pronto, está bem.
2: Há concordância ideológica
7: bem,
2: e partida.
7: Continua. Sim,
2: como é que pode haver geringonça se a própria IEL, nesta questão que estamos aqui a debater, votou ao nosso lado, ao lado da CDU.
3: Atenção,
2: contra
3: na Assembleia.
2: Dobram os lugares.
10: Sem explicação.
2: Sem explicação, sem dizer quanto custa. Aí ele ainda faz ali um ensaio interessantíssimo a dizer: vamos estimar ao menos quanto é que isto custará.
3: Sim.
2: O autor da proposta não o faz, não está ao trabalho. Sujeito à votação, dizer assim: quem quiser gosta, quem... estou sustentado numa maioria do CDS, do PSD e do Chega, portanto, quero lá saber o que a IEL pensa, quero lá saber o que a CDU pensa, quero lá saber o que o PS pensa. Isto está garantido, porque eu já...
10: Nem quero saber já o que me entretive, pensa.
2: Já me entretive... isso já é boca para barulho. Mas quero lá saber. Tenho a maioria que aprovou. Aprovou.
7: O teu camarada Pedro Nuno Santos deu alguma explicação, são os 500 mil euros que pagou a outra
2: pelo WhatsApp.
7: Ou os 78 mil euros do área do...
2: A solução lançada foi aprovado, Mário Passos conseguiu aprovar, com a vossa conivência, isto na Assembleia Municipal.
7: Mário Passos,
2: que voltar a
7: Mário
2: falar Passos, disso no
7: está e a maioria, Mário Passos,
2: Alia Jacta
7: S. Alia Jacta S. Deixa-me só dizer
2: isso. Agora, nós para a história, vamos ficar a ele, nós e vocês, a dizer assim: nós não damos para este peditório. Nós não.
7: São mandados de 4 anos. Daqui a um ano estaremos a fazer um balanço.
3: 8 milhões de euros no mandato.
7: Estaremos a fazer um balanço. Estaremos a fazer um balanço.
9: Diz aí o jovem Daniel.
7: Estaremos a fazer um balanço.
3: Quero ouvir. Um balanço depois de gastar 8 milhões de euros. Paulo, se me permitir, agora voltando um bocado ao debate, que nós estamos a falar de fauna e de lince ibérico, eu acho que estamos desvirtuamos um bocado do debate e centralizando um bocado, mais uma vez.
6: Há aqui quem esteja a ver e que diz que os representantes do poder local não podem aproveitar o palco deste espaço de comunicação para esgrimir questões de outros lugares, como Lisboa, ou estacionar em factos do passado. Quem está sintonizado com o programa pretende saber que políticas e ideias tem para o Conselho.
3: Completamente.
6: Pronto. Tanto é que vamos nos centrar nisto, porque quem está em casa está atento e querem ser esclarecidos. Portanto, por isso é que eu peço sempre que não haja...
3: Obviamente.
6: Eu dou palavra a todos. Tomem notas e falem, peçam para falar, que o tempo... Temos aqui de sol.
9: Mas é bom que haja essa interação das pessoas.
6: Exatamente.
9: Também nos corrige e também nos disciplina
6: melhor. E alguém que queira participar está aberto.
9: Deves abrir essa oportunidade.
6: Exatamente.
7: Sim, claro, nós temos que usar comparações com os municípios também.
3: Sim, mas eu
7: ocorria-se nos punhos muito limitados.
6: Sim. Não, ninguém está.
7: Falou-se dos jornalistas, a Presidente de Câmara de Coimbra proibiu uma jornalista ou fez uma queixa contra um jornalista e depois pediu desculpa. Nós sabemos disso, não é por acaso do PS.
9: Portanto, o Paulo quis dizer. O Paulo quis dizer é que as pessoas nos pedem que nos centremos nos assuntos.
7: Claro, com certeza.
3: Que eles estão a pedir algum tempo.
7: Nós podemos fazer comparações com outros conselhos. Por isso é que eu disse que a reorganização administrativa estava a ser feita em Braga, Guimarães, Barcelos, Faf, é Troça, Santíssimo, Gaia, Maia,
9: entre outros. E dobraram todos os lugares de FIA.
3: Mas não é por isso que temos que dobrar mais que dobrar 121% dos lugares de FIA. Paulo, se me permite, isto nós realmente vemos aqui um número grande, que é mais 121% de lugares de FIA. A minha grande questão para o Sr. Presidente da Câmara, Mário Passos, é: vamos reduzir o tempo de espera 121%? Vamos aumentar o serviço em 121%? É isto que está a ser discutido. É isto que está a ser discutido. E também, nós atualmente vemos sempre a política do maior orçamento sempre, com esta coligação PSD-CDS. Nós, se me permitem falar do passado, eu no debate sempre me cingi a falar do presente e do futuro, porque eu acho que é isso que está em discussão aqui. Não é falar dos 20, há 25 anos, acho que é fazer um balanço do último mandato do Presidente da Câmara, Mário Passos, e falar do futuro, do que é que vai ser realmente as políticas de Famalicão e, a meu ver, o que é que a Inês Teleal defende para este Conselho. Nós, em 2022, tínhamos cerca de 1.698 trabalhadores, colaboradores no Conselho. Nós agora, em 2026, estima-se que vamos ter 2.038. Isto antes que tínhamos a desculpa da descentralização de competências, isto já foi até 2022, ou seja, isto já são dados concretos. Isto foi cerca de 20% de variação de 22 para 2026, o que tem que ser justificado. Nós agora também vemos um aumento de 121% nas FIAs. Isto não pode ser assim. Nós temos um orçamento de despesa no pessoal de 50 milhões de euros, orçamentado agora em 2026, vamos ver se vai ser executado. Temos também cerca de 1.9 milhões de euros em avanças. Temos pessoal noutras situações, se os números não me enganam, em cerca de 2 milhões de euros. É um número muito avultado. Isto questiona se realmente não há os jogos fora da boys que já foi mencionado aqui. O Chega votou favoravelmente e nós temos que questionar, será que eles vão ser...
7: Vão para algum lugar?
3: E nós fizemos... Eu até acredito que o Sr. Deputado João Pedro Castro não seja beneficiado com isso, até porque não pode, porque tem um cargo público e não pode estar...
9: Seria uma incompatibilidade.
3: Mas, levanta uma questão, se alguém do Chega... Vai para algum destas novas FIAs, de quarto grau, que é uma invenção do Dr. Mário Passos, terceiro grau, segundo grau. Pá, temos que questionar. E eu fiz uma questão ao Sr. Presidente da Câmara, Mário Passos, na última Assembleia Municipal Ordinária, que foi a seguinte: quais é que são os assessores da Câmara Municipal? Porque isso é uma coisa que tem que estar pública no website, legalmente. E não está. E eu fiz a questão e não obtive resposta. até porque é o modus operandi que nós observamos na Assembleia Municipal, em reunião de Câmara também presumo que sim, é mau não ter as gravações, até porque eu, por exemplo, não consigo ir quinta-feira de manhã ver as reuniões de Câmara.
2: É muito mau.
3: É muito mau, devia haver uma gravação.
2: Como cidadão, como
3: e, mas sei que na Assembleia Municipal, que é o órgão que eu estou eleito, e eu faço milhares de questões e não obtive resposta a cerca de 95% das questões. E há também uma coisa que tenho que mencionar, o Sr. Presidente da Câmara só me fez duas questões neste mandato. Curiosamente, foram duas questões onde eu não tinha tempo para responder. Isso demonstra uma falta, não quero atirar assim, mas a meu ver é um bocado uma falta de democracia. Nós estamos num órgão de comunicação que tem liberdade de imprensa, nós estamos aqui a debater todas as nossas ideias, devemos ter o contraditório do PSD e do CDS, temos aqui o Chega, que faz mais ou menos o mesmo papel, mas...
6: Não temos, porque eles não aceitaram, ou melhor,
3: claro que
6: foram
3: sim.
6: Convidados.
3: Foram convidados e
6: só estou
3: o Fórum Canal faz os convites a todos os partidos com assento na Assembleia
2: mas haveria,
3: Municipal.
2: Facto, algo
3: e há muitas...
2: É que já não tinha nada para
3: e
2: dizer.
3: E há muitas...
7: Está ali, tá ali uma pessoa que está há 25 anos.
3: Pronto, mas eu quero falar
7: do
3: futuro.
7: Está ali há 25 anos, é o partido dele.
3: João Pedro, eu quero falar do futuro.
2: Esta pessoa tem 58 anos.
3: Onde pessoas da minha idade e mesmo da vossa idade têm que encontrar Famalicão, um conselho próspero, um conselho onde haja emprego, um conselho onde haja empresas, onde haja uma habitação mais barata. E é isso que nós lutamos. Não quero falar dos 25 anos, até porque há 25 anos nem era nascido. Atenção, mas não é por isso que temos que desvirtuar.
7: Ali um dinossauro da política que agora vem reivindicar coisas que nunca reivindicou no tempo dele.
3: Nós temos... Para concluir, para depois passar, bem, para depois passar para o Orçamento de Antunes, que acho que é relevante, e passo a palavra e depois respondo, até para não estar a consumir tanto tempo de debate continuamente. Nós temos uma receita fiscal que aumentou 4,2 milhões de euros, as taxas e multas de penalidades subiram mais de 33%, a despesa corrente está a cerca de 136 milhões de euros, a aquisição de bens e serviços, que é uma despesa assim um bocado obscura, porque pode-se incorporar quase tudo lá, é cerca de 71 milhões de euros, e a despesa com pessoal... passam para mais de 50 milhões de euros. Na última Assembleia Municipal, eu apresentei uma proposta de 0,30% para a taxa mínima de IMI, como já foi referido.
7: Não foste não tu, é... Miguel. Qualquer
3: João Pedro,
7: um
3: se me permites,
7: nós...
3: eu acho que oh, o Paulo...
7: Isso é uma verdade, não pode, não pode passar.
3: Não votar favoravelmente na proposta, e pode falar que é extemporânea, é uma proposta para o Executivo Famalicense fazer, até porque assim tinha tempo para conseguir fazer os cortes da despesa que era preciso. Nós estimamos que é cerca de 1,7 milhões de euros.
2: Já tem tempo desde a última, porque o PS
3: é perfeitamente gerível a receita.
2: Também.
3: A receita fiscal
2: não
3: subiu cerca.
2: Nada.
7: Não foi nada, não pode estar
2: eu
7: nesse aspecto.
2: A indignação do deputado João Pedro. Não vi,
3: mas
2: a IEL não veio
3: não
2: mesmo
3: votaram,
2: nada.
3: Não votaram favorável.
2: Alto.
3: Não votaram.
2: Não dá razão.
3: Não estou a falar alto, estou a falar um tom de voz.
2: Não,
3: normal.
2: A vossa proposta, na Assembleia Municipal de Setembro, foi falar alto.
3: Mas
2: não significa mais nada.
3: É uma,
2: agora,
3: é uma
2: razão, vamos e vimos. Então, tu não leste as propostas ao longo dos anos do Chega. Não
3: e votaria favoravelmente
2: ao...
3: se fosse...
2: Aí ele não leu as propostas ao longo dos anos do Chega. Não leu as propostas ao longo dos anos do PS. Não leu as propostas ao longo dos anos
3: se
2: da
3: Assembleia. Se me permitirem...
2: E agora,
7: para os jornais,
2: na última Assembleia Municipal descobriram a pólvora.
3: Não votaram favoravelmente.
2: Não leram as propostas deles.
3: Concluindo.
2: As novas ideias deles.
3: Até para
2: e
3: passarmos...
2: agora descobriram a pólvora.
3: Até para passarmos para a Antunes.
2: Caramba, Miguel.
3: Jorge, desculpa, mas não votaram favoravelmente à nossa proposta.
7: Mas não podia ser. Naquela altura, tinha que ser necessário orçamental.
3: Continuo.
2: Olha o João. Raramente a razão chega,
3: pronto.
2: Mas neste aspecto sou
3: e agora, por favor, se me deixarem permitir, que estou mesmo a terminar para passarmos para o orçamento de Antuninas, nós, o custo de baixar o IMI para 0,30% para a taxa mínima, que iria aliviar também um bocado na manutenção da casa, o IMI é um imposto que não deveria existir, é um imposto para manter uma coisa, não faz sentido. E estimamos que sejam 1,7 milhões, nós só com o aumento da receita fiscal
6: Miguel,
3: já conseguiríamos pagar.
6: Só perguntar, já que fala do IMI, muito rapidamente. Não faz sentido na primeira habitação, a habitação própria, ou...
7: É sempre assim que estamos a falar, a primeira habitação. A habitação
6: primeira
7: própria.
6: Habitação. É sim. Só para que
3: não,
6: se perceba.
3: Mas para concluir, isto há margem para aliviar as famílias, para aliviar os famalicenses, mas falta é prioridades políticas, e agora faço a ponte para o orçamento das Antonias, que acho que vamos debater agora, que foi cerca de 1 milhão de euros, também é uma disparidade da prioridade
6: vamos,
3: política.
6: Vamos já, eu não sei se o Silvio, quer fazer ainda alguma observação àquilo que estamos a debater, que é as FIAs.
11: Quanto à questão das FIAs, nós já dissemos aquilo que tínhamos a dizer desde o início, dissemos na Assembleia Municipal, reafirmamos agora com a pergunta escrita que também eventualmente iremos entregar sobre isto, porque de facto continuamos a querer saber quanto é que custa, quanto é que não custa, e vamos insistir com os meios que temos, também é por isso que estamos na oposição, para com os meios que temos dentro do regime, insistir para ver esclarecidos aqueles que é necessário. Porque de facto, João Pedro, tu sabes também como eu, e tu sabes, o Presidente da Câmara não responde na Assembleia Municipal, usa todos os estratagemas para gastar o tempo, e ele tem que responder, ele tem que ser capaz de dar resposta aos formalistas.
7: Já várias vezes, eu e o deputado Jorge Costa, em sede de Comissão Permanente de Apoio à Assembleia Municipal,
2: e os Brunos de Cidu também, e Daniel também, não é só a panagem do PS.
7: Encarecidamente ao Presidente da Assembleia Municipal que usasse a sua magistratura de influência,
2: correto,
7: junto do Presidente da Câmara, para deixar tempo para que os deputados consigam esclarecer as suas questões.
10: E tu sabendo disso, votaste a favor da proposta. Sabendo que ele não te responde, tu sabendo que há dúvidas em relação a esta proposta que estão a discutir, do aumento dos cargos de direção.
7: Calma.
10: Tu sabes quanto é que custou? Quanto é que custou?
2: Não
10: tens
7: não,
10: ideia.
7: Não vamos a este. Tu sabes quanto é que custou?
10: Não, mas por isso é que quero que o Presidente da Câmara responda. E para já, neste momento, os únicos números neste momento que são baixos são os da EL. Não foram contestados.

0: não, isso onde é que isso está no vosso programa?
1: Nós, nós éramos a favor da reorganização administrativa
0: também
1: da
0: nós,
1: Câmara.
0: Todos, somos todos.
1: Pronto. Mas e nós esta... dissemos-lo claramente que estaríamos na expectativa e vigilantes. Ao fim de um ano, se tivermos que votar contra e protestarmos contra tudo isto, falemos. Não tenham dúvidas disto.
2: Isto não vai mais à votação.
1: Não, não vai mais à votação, mas podem, entretanto, haver uma série de acontecimentos que precipitam.
2: Vocês estão a votar a favor.
1: Mas pode haver uma série de acontecimentos que precipitam uma série de coisas.
0: Vou falar na favela.
1: Nós sabemos disso.
2: Mas eles têm legitimidade democrática.
1: Agora, também não admito que o Jorge Costa... Não admito, quer dizer, não concordo minimamente com o Jorge Costa. Esteja a falar do Rui Alves, quando eu conheço pessoal e profissionalmente o Rui Alves, e é uma excelente, é uma pessoa altamente competente.
2: Ninguém aqui fez nenhum juízo de caráter sobre ele.
1: Porquê que o Rui Moreira, o Vítor Moreira foi para Braga? Não sei. Eu não sei, não faço ideia.
2: Mas se calhar devíamos saber.
1: Eu não sei, não faço
2: como
1: ideia.
2: Como deputado da Assembleia Municipal,
1: não,
2: isso
1: não,
2: preocupa.
1: Não sei, não sei.
0: Nunca sei. Amigo do Rui Alves,
1: Não, eu não sou amigo, sou amigo do Vítor Moreira. Não sei quais foram as razões, nenhum de vocês sabe. Mas provavelmente, quando algum de vocês tem um cargo de chefia numa instituição de um tamanho, enfim, megalómano, como é uma Câmara Municipal, que é o segundo maior empregador do município.
0: Do Conselho.
1: Como nós sabemos.
3: Do terceiro maior exportador do país e consegue ser o segundo maior empregador.
1: Não, mas não faz sentido. Empregador.
3: Num conselho tão exportador com tantas empresas, consegue chegar ao fenómeno de ser o segundo maior empregador.
1: Sim, mas se são contas do outro Rosário, se fosse o Partido Socialista, teríamos o dobro.
3: Não, mas se fosse ele, não estaria assim.
1: E portanto, porque é que um chefe, dirigente, um líder, quer à sua volta, e todos concordaremos com isto, pessoas da sua confiança? E é muito legítimo ter pessoas da sua confiança à sua volta.
4: Por isso é que está a dobrar os cargos. Está a dobrar os cargos porque é para ter o dobro das pessoas de confiança à sua beira.
1: Não sei. Até. Não sei. Não sei.
4: É para ter o dobro das pessoas de confiança.
0: Mas não vou falar a Miguel.
1: Não me custa nada admitir que o assunto foi mal esclarecido. Não me custa nada admitir uma coisa dessas. Não me custa nada admitir.
4: E só te fica bem.
1: Não me custa nada admitir. Agora, daqui a um ano, tenho quase a certeza que estaremos de novo aqui a debater esta reorganização.
0: Esta não.
1: Os seus efeitos. Os seus efeitos,
0: com base legal,
1: os seus efeitos e enfim, os seus resultados palpáveis, mensuráveis junto da população.
0: Mas fica a saber e avisado que daqui a um ano o PS vai apontar, tanto quanto hoje está a apontar e apontou na última Assembleia Municipal e apontou em todos os sítios, a dizer assim, se tudo isto falhou, há um responsável, pelo menos chamado Chega.
1: Não. Peço desculpa.
0: Dos presentes. Dos presentes.
1: Há uma maioria.
0: A EL diz assim: nós não damos para este peditório.
1: Há uma maioria que não precisa de vota. Que não precisa de Chega para nada.
4: É a maioria que não está cá.
1: Que não precisa de Chega para nada. Não precisa de Chega para nada. Agora,
4: ainda menos
1: até posso dizer que fui eu que de alguma forma influenciei o nosso vereador para que votasse a favor. Porque tínhamos falado sobre isso em campanha eleitoral, nas inúmeras reuniões que tivemos no partido, a nível municipal e a nível distrital. E por uma razão muito simples, que todos eles, em todos os municípios aqui nossos vizinhos, falavam nisso, na reorganização administrativa, por causa das novas incumbências,
4: houve
1: por causa das novas tarefas.
4: Houve municípios que mudaram de cor política e que a reorganização não aumentou
3: 120%. É de acordo com as incumbências recentes.
0: Todos.
3: Ter ao gabinete de apoio à presidência e depois à unidade funcional de apoio à presidência,
0: o gabinete,
3: isso... De acordo com o Chega, com o refresh que foi dito na Assembleia Municipal, é uma reforma
1: de refresh.
0: Olha,
1: o refresh aconteceu na Caixa Geral de Posse, tirando lá o Armando Vara, que só dava prejuízo, meteram lá
0: não
1: o Paulo Acedo.
0: João, desculpa por perguntar.
1: Sim.
0: Para outros locais. As pessoas, o partido Chega não tem amigos no gabinete do gabinete ou assim? É quase uma. Melhor, é uma descrição de provocação.
1: Cada um precisa.
0: Cada
1: um precisa, todos tirando os laicos.
0: Percebes? Não haverá aqui amigos de amigos. O Camilo tinha aquele poema, amigos tenho mais de 100, mas verdadeiros não mexem a palma de uma mão.
1: E, portanto, nós temos lá um Camilo.
0: Não estará
1: nós
0: o Chega, não estará o Chega nesse passo de passos.
1: Meu caro, não faço ideia.
0: De mais de 100 amigos.
1: Não lhe consigo responder. Não lhe consigo responder.
0: Pois é que lá não se divide. Amigos têm mais de 100.
1: Vou-lhe repetir aquilo que lhe disse. 58 anos de vida impoluta.
3: Mas isto cria uma suspeição. Nós temos aqui um representante do Chega que diz que não
1: sabe. Nem Vossa Excelência nunca precisou da política para nada.
0: Simpática, vida impoluta e simpática.
3: Mas temos ali uma dúvida. A meu ver, isto cria uma suspeição brutal. Nós temos aqui um representante, penso, não sei qual é o teu cargo na Conselhia, mas penso que tenhas um cargo elevado.
1: Não, não tenho,

0: Faz parte da conselhia, se calhar.
1: Mas o líder parlamentar da Assembleia Municipal diz: eu não sei se está lá alguém do Chega. Não sei se está lá alguém. Se calhar está, foi para isso que votaram a favor na Câmara Municipal e na Assembleia Municipal.
2: Mas isso, eu tenho que saber não estou a partidária dos funcionários da Câmara.
1: Não estou a acusar, estou a levantar a questão, que é estranho. Não, acho, penso que todos dizemos, é estranho, tu dizes, eu não sei. E eu, pelo meu partido, eu garantia, pá. Nós, uma pessoa que entra no partido, nós fazemos uma fiscalização de quem é que é, da idoneidade da pessoa. Não entra qualquer pessoa na iniciativa liberal. Agora, não entraria uma pessoa que se vai aproveitar
2: de um tacho... Mas entrou acusado de assédio sexual.
1: Não, desculpa, mas não vamos falar sobre isso, porque quase estamos a desvirtuar e isso está a ser um caso de tribunal, João Pedro. Desculpa, lá, mas isso não admite.
2: Tenho que saber a quem é que votaram os empregados da Câmara. Tenho que saber a quem é que votaram.
1: Não é votar, eu estou a falar de militantes.
3: Isso não tem que ver com o assunto de debate.
1: Estou a falar de familiares. Porque estou a falar de pessoas da máquina desde... ou aglomerado.
2: Não faço ideia. Se alguém desde... me chega na casa, olha, não faço ideia.
3: Eu desde que sou debate tenho a mão.
1: Tenho-me liberal, eu posso dizer que não há ninguém.
2: Eu não faço ideia, nem quero saber.
3: Se vais introduzir esse tipo de provocação, é só para te lembrar que eu desde que começou o debate tenho a mala debaixo do olho. Está aqui mesmo ao longo.
4: Não vamos
3: entrar naquilo que o Paulo está
4: exatamente.
3: Diz. Vamos nos centrar. Tem que saber a cor
2: política de quem está lá na
3: Não, só tens de saber que eu tenho debaixo do olho. Só isso.
4: Muito bem.
3: Não vale o diabo de selos.
4: Terminado este tema...
2: Mas vamos... não há 78 mil euros aí, pá, não.
4: Pronto.
2: Aí há umas caixas de vinho com 78 mil euros, se eu ver.
4: João Pedro, vamos então agora centrar-nos no segundo tema. O orçamento das festas antoninas é também na praça pública um dos temas que os famalicenses vão tendo como tema relativamente ao valor que é gasto nestas festividades do Conselho de Famalicão e na cidade. Cada euro gasto no palco é um euro que não vai para a habitação ou a ação social. São as críticas que se ouve, vai-se ouvindo aqui e ali. O PS, num ano de inflação e crise habitacional, como justifica o aumento no orçamento das festas face ao ano anterior?
3: Paulo, o PS não justifica, votou contra, aqui tivemos maior coragem do Chega. A IEL e a CDU não estão representados na Câmara, mas só a maioria é que aprovou este orçamento. E é preciso deixar claro que o PS é a favor das festas antoninas. Porquê? Por aquilo que elas têm de identitário religioso, sociológico, concelhio para todos os famalicenses. Basta lembrar episódios como o pão de Santo António, que evocam que a festa é para todos. Mesmo quem tem fome teria a distribuição do pão de Santo António. É claro que hoje ninguém tem fome de pão, não é isso? Mas o gesto simboliza que em dia de festa comemos todos. Há outro identitário que tem que ver com as fogueiras de Santo António, que também se fazem e celebram, que evocam os antigos ritos pagãos do solstício, da grande festa do solstício de verão, que era antes das regiões atuais no mundo, era a grande celebração mundial por estas alturas do início do verão. E, portanto, também basta pensar que as festas antoninas não se resumem a Famalicão. Há muita gente que dos concelhos limites, Santo Tirso, Braga, Trofa, Vila do Conde, Póvoa, acorre a Famalicão para celebrar connosco toda esta festa coletiva integrada. Também para nós, porque apesar de eu não ser um praticante, fui batizado e segundo o rito da Igreja, a evocação de um dos nossos maiores santos é motivo de gáudio, a dizer, lembremos as pessoas que são um exemplo. Portanto, por todos estes motivos, já citei aqui 5 ou 6, para nós, PS, é importante fazer as festas. Mas a seguir, perspectivamos também, como em tudo na vida, o que eu posso e o que eu devo. O deve e o haver, o lado bom e o lado mau. E quando começámos a olhar à volta, o nosso vereador da Câmara, o Eduardo Oliveira, disse: Gualterianas de Guimarães, muito mais barato. São João de Braga, muito mais barato. Fresta das Cruzes em Barcelos, muito mais barato. O Eduardo Oliveira lembrou à comunidade famalicense isto. Mas eu não queria repetir as palavras do Eduardo Oliveira. Dei-me algum trabalho de investigar qual é o orçamento das duas grandes festas identitárias deste país, que são o Santo António de Lisboa e o São João do Porto. São João do Porto, metade do preço de Famalicão.
0: E tem fogo de artifício também.
3: 680 mil. Uma dimensão, eu já não digo interconselhia, digo mundial. Acorrem às festas de São João do Porto pessoas de todo o mundo. A cidade e o município com externalidades. Faturação de hotéis, faturação de restaurantes, faturação da atividade económica, das lojas que vendem, faturação dos centros comerciais, não gasta só, tem um retorno também, resultado de toda esta afluência. E, portanto, aquela comunidade que ganha muito mais do que Famalicão, porque tem uma oferta substancialmente maior, gasta cerca de metade do que nós gastamos. E a Lisboa é similar. Lisboa tem 1,2 milhões, um orçamento parecido com o de Famalicão, mas é curioso e peculiar que a maior parte deste orçamento não é dos cofres municipais, é pelos patrocinadores. Faz sentido. As marchas antoninas são obrigatórias na televisão, há retransmissão, há uma série de pessoas que querem que publicidades e afins querem estar associadas, os casamentos de Santo António, há uma série de eventos que dão dinheiro.
4: O que não acontece aqui.
3: O que não acontece aqui. Quando se desbarata 1 milhão de euros aqui, da maneira que se desbarata, é claro que nós dizemos, epá, isto tem que parar. Nós já sabemos que o Mário Passos, em regra, pelo menos em 85% das vezes, tem o apoio do Chega. Mas alguém tem que se indignar no executivo do município e dizer, epá, parem com isto, por favor. 1 milhão de euros dava 5 casas ou 10 casas para pobres. 10 famílias passariam a estar alojadas dentro dos preços da habitação social. E, portanto, chega deste regabofo, porque é uma semana de folguedo que nos deixa as estradas esburacadas, que nos deixa os pobres sem casas e sem soluções de habitação social. Eu não estou a falar destas soluções do PRR que as pessoas podem vir a comprar ou a beneficiar de renda. Estou a falar de habitação social tudo curto, das pessoas que não têm dinheiro para a renda, porque aquelas têm, procuram no mercado.
4: Mas a Câmara também tem políticas da Casa Feliz, por exemplo.
3: Tem para meio dúzia de pessoas. Para meio dúzia de pessoas. Perfeitamente desajustadas às reais necessidades do Conselho. E, portanto, quando se estabelece como hierarquia de gasto isto, nós ficamos chocados. Nós estamos chocados, o PS está chocado com esta indiferença do Executivo Municipal. E depois mais, este dinheiro depois é entregue, como toda a gente sabe, a uma comissão. Ninguém sabe ao certo como é que isto é gasto, por onde vai, como, quando. Há sempre também todo este problema de sindicância. Não chega aos deputados municipais as contas das Antoninas sobre o que se gastou, é entregue e atribuído um subsídio. Faz lembrar as festas de Natal e as rodas que andavam para aí dinheiros distribuídos. E, portanto, isto no fundo está tudo ligado. Está tudo ligado. Não, eu não queria lançar aqui a ideia generalizada de uma suspeição sobre seja quem for em concreto, mas que isto nos cheira mal. Cheira, porque devia haver muito mais transparência em todo o processo. E havia, acima de tudo, que seguir a bitola dos outros que são tanto como nós. Bastava-nos, ao menos, ficar circunscritos aos orçamentos dos nossos concelhos limítrofes e perceber que eles não são estúpidos. Eles fazem o que fazem, atraem populações imensas às sedes dos concelhos com as festas anuais, mas também esperam que isto não seja só folguedo, do género, vou gastar tudo o que tenho. Esperam que haja externalidades, que haja retorno daquilo que se investe. E em Famalicão, neste momento, e isto para concluir, há um desequilíbrio brutal. Gastamos demais do que aquilo que temos quantificado que vamos ter como retorno. O PS, por isso, votou contra.
4: Muito bem. A CDU, são festas, se as festas, aliás, são para o povo, como critica o investimento em artistas de grande cartaz, que atraem milhares de pessoas de fora, dinamizando a economia local, Silvio?
0: Eu vou começar precisamente por aquilo que também o Jorge começou, uma grande valorização daquilo que são as Antoninas, até porque têm inúmeras memórias afetivas, no meu tempo de adolescência e juventude, se calhar todos temos, das Antoninas de Famalicão, naquele modelo que eu até preferia, que era quando as Antoninas eram efetivamente no centro, no Cumpertino, na Praça Dona Maria. Esses tempos, de facto, têm muitas memórias dessa altura.
4: Numa dimensão mais pequena?
0: Era uma dimensão mais pequena, ou não, porque a dimensão era a mesma. Aliás, eu recordo-me que aqueles, quando era no centro da cidade, foi removido do centro da cidade com a desculpa que fazia barulho, foi mandado lá para baixo para o novo campo da feira e, de repente, ocupámos novamente aquele espaço com equipamentos que fazem barulho até às 4 da manhã. Isto aconteceu em Famalicão, portanto. Foi retirado do miolo da cidade a festa, com a desculpa que fazia barulho, e depois meteu-se lá outra festa que vai até às 4 da manhã.
2: E faz o mesmo barulho.
0: Mas quero valorizar imenso as Antoninas, pelas marchas, o envolvimento da comunidade, e pelo papel que tem, efetivamente, naquilo que é a história e nas tradições do nosso concelho, que eu acho que são sempre muito importantes de valorizar. Mas, posto isto, nós não podemos olhar para isto e ver 1 milhão de euros quando comparamos com os 600 mil euros das festas das cruzes, por exemplo, e não achar que aqui há algo de estranho. E o que de estranho disto é, de facto, uma situação que já vem de trás e que precisa de alguma análise mais profunda. Eu recordo que também, se calhar por capricho da Tânia, há coisa de um ano, a Tânia na Assembleia Municipal, porque se interessa muito pelos famalicenses e, de facto, e faz um trabalho extraordinário que louvo, e acho que aqui ninguém vai contrariar nisso. Uma das deputadas... Com um trabalho notável. E ela também, lá por capricho, há coisa de um ano, porque questionou diretamente o Presidente da Câmara, afinal, quanto é que o município gasta em palcos e sistemas de sessão e em tendas. Não teve resposta. Porque, de facto, não é só as Antoninas.
2: Pois é.
0: Não é só as Antoninas. O que o Famalicão gasta em ajustes diretos que passam pela Assembleia Municipal, e tu conheces, João Pedro. Foram sucessivos contratos. Sucessivos contratos, um de 200 mil, outro de 300 mil, palcos, sistemas de sessão... Tudo,
2: a abrir.
0: Tendas gigantescas para todo lado, portanto, sempre a abrir. O que não deixa de ser curioso é quando uma associação quer um palco ou um sistema de som, não há. Está tudo.
2: Por acaso, a roda gigante da pista de gelo foi interrogado no último
0: e Natal. ainda bem. Eu sei que nesta questão das Antoninas, se calhar, temos
4: e já, Silvio, já procuraram saber porque é que é negado?
0: Como aqui já foi colocado, é um dos estilos típicos do nosso Presidente da Câmara, e não vai ser para ele ter mais tempo que ele vai responder. Se ele tiver mais tempo, vai falar de outro assunto qualquer para evitar responder às perguntas. Portanto, como não há uma consequência legal para ele...
2: E então, o distanciamento que tem com a Associação Comercial.
0: Portanto, o que é certo é que Famalicão já há algum tempo que tem vindo a despender fortunas colossais. Estamos a falar, creio que na última conta que tínhamos feito, e esse mandato anterior, 700 mil euros, assim uma coisa, em palcos e luz e coisas deste género, fora as Antoninas, fora o Carnaval, fora o Natal, portanto... Isso.
2: Feira da Gastronomia,
0: milhões. Há aqui muito dinheiro que é circulado para um conjunto reduzido, diria assim, de empresários que fazem o seu trabalho, que estão no mercado.
1: Das adjudicações são para 10 empresas.
0: E com valores que depois a gente vai verificar no mercado estão inflacionados. Isto acontece, não estou aqui a dizer nenhuma novidade. Dos valores de palcos, do valor dos artistas. Aliás, um dos artistas principais que foi anunciado para as Antoninas, sabemos que o seu valor de contratação e o dobro do que foi praticado recentemente em concelhos aqui ao lado. Portanto, temos estes problemas todos assinalados, conhecemos, e que é necessário, de facto, também clarificar. Por outro lado, não quero deixar de assinalar alguma estranheza, que é outros procedimentos, lá está, como as têm maioria, podem fazer o que quiserem, que é... Nós já conhecíamos os artistas das Antoninas antes do orçamento das Antoninas estar aprovado. Isto é o verdadeiro quer para o Cimando. Portanto, são estes os artistas, já está tudo negociado, já está tudo contratado e agora o orçamento é este.
2: Já nem vai ao envelope.
0: Há aqui um procedimento que não é de facto correto e que não dignifica nem o município nem esta Câmara. Por outro lado, voltando àquilo que eu já coloquei, comparado com outras festas, é demasiado.
2: São suspeições graves que vocês estão a lançar.
0: São dúvidas. São suspeições graves. Não são suspeições, são dúvidas. Porquê é que é assim?
2: Mas porquê dúvidas é assim? Encapotadas, travestidas de suspeições.
3: Como assim?
0: Que convém esclarecer, acho eu. Concordas com que convém esclarecer. Acho
3: que é que já sabia
1: que... Mas desculpa, mas o que é que é?
2: Porque o Silvio fala muito com a Aguiar. e para o Auditório
0: Nem para, olha, é raro agora estar com o Aguiar, infelizmente não tenho tido tempo para ir lá. É da casa do artista amador, também faz um trabalho notável no Lobo, não sei se conhece.
3: Faz, conheço.
2: Eu sou sócio.
0: Fazes-te muito bem, mas não é por aí.
3: Eu gosto muito da casa do artista amador.
2: Às vezes, claro. Eu já falei várias vezes em vários discursos, em várias intervenções públicas, que os presidentes da Câmara não podem ser promotores de espetáculos. Já o falei várias vezes. E outros aspectos, nem pode ser cozinheiro, nem jornalista, nem juiz em causa própria, já o disse.
0: Dúvidas próprias que é que são exatamente aquilo que eu tenho colocado.
2: Ainda o disse na última intervenção, no 25 de Abril, disse-o. E, portanto, mas apesar de tudo...
0: mas tu achas compreensível um milhão de euros para as Antoninas?
2: Quando dizes, é um facto que os cachês dos cantores para as câmaras municipais, eles tendem a inflacionar.
0: Principalmente para a Câmara Municipal.
2: Não é principalmente, é para todos. É preciso ser um bocadinho mais correto nas nossas afirmações, mais honesto. E depois a Festa das Cruzes, são só 4 dias. As nossas são 10. É outra coisa que é preciso também
0: retificar. Lá estás tu outra vez a defender o PSD e CDS.
1: Não, mas podemos reduzir à vontade.
2: Não. E agora, se me permites...
0: Tu concordas com este orçamento de 1 milhão de euros?
2: Não, mas não concordo. Ó Jorge. Jorge Costa, tu constantemente...
3: Quantos dias são em Lisboa e no São João do Porto? Deixa de historieta.
0: E comparar a dimensão da Festa das Cruzes de Barcelos com as Antonias de Famalicão,
2: Jorge Costa,
0: que são as minhas preferidas,
2: constantemente
0: estamos a falar de escalas...
2: Distorces, propositadamente, afirmações minhas...
3: Achas?
2: Porque já sabes que nos últimos 4 anos votei sempre contra os orçamentos das Antoninas. Sabes disso? O nosso vereador votou contra as, estas novas Antoninas. E
3: quase por há razões.
2: Há razões que, se me permitem, eu explico. É que nós também veneramos as nossas festas populares. Também queremos a continuidade e o reforço das nossas tradições, que são uma afirmação da nossa identidade. Queremos a promoção e o incentivo das nossas associações e queremos, naturalmente, que o povo se sinta identificado com as nossas raízes, com a nossa cultura e com a nossa gastronomia, que não tem acontecido. Por exemplo, a Feira da Gastronomia, já não há muitos anos a participação de restaurantes de Famalicão, como sabem, porque as condições oferecidas não são minimamente aliciantes. Portanto, as nossas, para nós, as nossas festas têm este desígnio, este escopo, mas há um limite. Há um limite da razoabilidade, um limite da noção que um dia isto vai acabar, porque
3: O PS vai ganhar a Câmara.
2: O poderio financeiro.
1: Não, o PS não faria melhor.
2: Ou os orçamentos, ou a quantidade de dinheiro disponível, não é um poço sem fundo, a gente sabe disso, não é? E, portanto, nós não somos miserabilistas, pugnamos pela promoção do nosso concelho, pelo seu desenvolvimento equilibrado, e, portanto, há outras prioridades que aqui já foram referidas, que merecem também a nossa atenção. E, portanto...
4: Como é que o Chega concilia... a defesa dos valores de tradições e tradições, sim, nacionais e locais, com a exigência de cortes?
2: Não é exigência de cortes.
4: Orçamentais.
2: Não é cortar em nada. Nós vimos, por exemplo, este ano, uma negociação entre os que dançam, como é que se chamam? Não é os ranchos, é os... Aqueles que, das danças de Antoninas.
0: Das marchas Antoninas,
2: com uma negociação... Porque o Presidente de Câmara resolveu, a certa altura, dizer que as marchas antoninas estavam ao nível de Lisboa e as de Lisboa recebem 50 mil euros cada uma, não sei se sabiam, 50 mil euros cada uma, e então houve uma negociação para aumentar o preço de 6 mil para 11 mil euros para cada marcha
4: em Famalicão.
2: Em Famalicão.
3: E, portanto, não, acho que as de Lisboa recebem 30 mil.
2: 50 mil. Segundo o que eu estive a investigar, só são 50 mil.
0: E é somado com direitos televisivos, porque também se tem que pagar isso.
2: Exatamente. E, portanto, o que é que nós pugnamos? Como disseram aqui, por artistas aqui do nosso burgo, das nossas proximidades, sem haver a necessidade de grandes cabeças de cartaz que levam cachês inimagináveis, como foi o caso, por exemplo, dos Chutes e Pontapés. E uma mal acabou o concerto, porque estava a chover, e esvaziou completamente. E mais uma coisa, umas festas de 1 milhão de euros... em que estão dependentes do estado do tempo, para nós é impensável. Porquê? Uma razão muito simples. Nós achamos, nós Chega, e eu particularmente, porque até sou um dos precursores do Carnaval de Famalicão, não sei se sabe, até escrevi um livro sobre isso, sou um dos precursores do Carnaval de Famalicão, que é talvez a festa aqui em Famalicão que tenha maior retorno financeiro, sem grandes investimentos,
0: Já foi assim. Já foi.
2: Não, mas está.
0: Já foi. Mas ainda a Câmara sendo. Agora já está a pôr a mão.
2: Sim,
0: é um problema.
2: Mas desde o tempo em que a então vereadora, uma excelente vereadora do PS, Ana Paula Costa, interferiu.
0: Uma está, minha, está tudo bem desse lado? Está tudo bem?
2: Minha, já minha querida amiga, mulher de um ex-professor meu, o Dr. José Fernandes, meu querido amigo também, na altura em que ela interferiu, e bem, porque já estava a haver um certo descontrolo nas questões do Carnaval, realmente em termos de segurança, de apoio médico, uma série de coisas, interferiu e muito bem, mas entretanto a Câmara também, entretanto nos últimos tempos, tem a Câmara e a Associação Comercial têm interferido demasiado. Mas o que eu quero dizer, que é o fundamental...
0: Estamos outra vez de acordo, não é?
2: O que é fundamental nisto é qualquer... Qualquer investimento público.
3: Olha que não,
2: qualquer
3: que não.
2: Investimento público, no nosso entendimento, e sobretudo no meu entendimento, que é uma ideia que me vincula muito mais a mim até do que o meu próprio partido, qualquer investimento público tem que ter a ideia de um retorno. E, portanto, para dar um exemplo absurdo, mas que toda a gente entenderá, não adianta ter um carro de alta gama se só temos caminhos vicinais. E, portanto, o que é que acontece no Carnaval? As grandes atrações são, de facto, o Dia das Marchas, os concertos com cabeças de cartaz, mas depois não há um seguimento. Em termos de entretenimento, nos restaurantes, nos bares, em zonas de lazer, em museus abertos, seja no que for. Como acontece, por exemplo, eu tenho conhecimento de várias localidades, como, por exemplo, Ponte Lima, lembra-se que os Costa já referi várias vezes Ponte Lima, quer chova, quer faça sol, eles têm condições para albergar aquela gente toda, eles ficam lá até às 5, 6 da manhã, porque há condições para, e nós não o temos aqui.
3: São João d'Arc e outras festas.
2: Viseu, que já lá fui, são festas com um impacto tremendo, quer nos visitantes, quer na população.
3: Muitas das pessoas vão para lá.
2: A própria Festa das Cruzes, em Barcelos.
3: Correto, também.
2: Que, entre outras coisas, tem a confraria do Galo de Barcelos. Já fui a um almoço e tinha só... Nesse almoço tinha mais de 500 pessoas, 300 eram espanhóis, para vocês verem a dimensão que já está a conseguir, que nós ainda não conseguimos. Estas festas não convidam a que as pessoas venham fora dos dias, dos 10 dias.
3: João, eu nisso,
2: não são compelidas a voltar.
3: João,
2: não são
3: nisso,
2: compelidas
3: eu
2: a voltar.
3: Dou outra razão, porque nós temos assistido nos últimos anos a uma inflação consecutiva.
2: Mais de 3,5 milhões nos últimos 4 anos.
3: Do preço das festas, e isto está a reduzir a riqueza identitária das festas e a tornar isto num show.
2: Sim,
3: num show. De panem e circenses ao estilo do Coliseu,
2: sim.
3: De Roma,
0: vários palcos grandes, muita luz, festa.
3: E as festas de Santo António, que reforçavam a nossa identidade famalicense, com coisas, muitas delas mais simples. Eu falei do pão de Santo António, eu falei das fogueiras,
2: sim,
3: de Santo António.
2: Não consigo, não tem possível.
3: Havia os presépios, aquelas alegorias de Santo António, vários pela cidade, vários, não me lembro de haver vários. Agora só a cascata de Santo António, agora só se faz. Uma para exibição, para show,
2: sim.
3: Para show, e o convívio nos lugares, sardinha assada, e tudo isso está a perder em razão de mega produções ao estilo Coliseu, e é para isso que as festas são.
2: Mas só para concluir, todo este dinheirão investido não tem tido repercussões,
3: claro,
2: positivas, palpáveis no nosso município, no nosso conselho. Aliás, até dou mais um exemplo muito que às vezes as pessoas até se riem. Lembram-se em 2004, quando houve o europeu cá em Portugal, a seleção de França estava no hotel Sidney em Santo Tirso e havia em Braga duas seleções, Bulgária e Suécia. Em Guimarães treinava já não me lembro quem, e eu não me lembro de ver um turista perdido em Famalicão. Não me lembro, já em 2004, não me lembro de ver um turista perdido em Famalicão. Portanto, este dinheiro todo que foi investido nestas festas, repito, estas festas são necessárias, fazem parte do nosso património cultural, são necessárias, mas é preciso...
0: Estás a ver como é possível votar contra e defender ao mesmo tempo?
3: Estás a ver como devemos apoiar o PS?
2: Não, Jorge...
3: Como alternativa cívica e democrática...
2: Há 5 anos que temos votado sistematicamente contra os orçamentos das festas antoninas. E temos apresentado argumentos cuja realidade nos tem dado razão. Obrigado.
4: Muito bem. quanto à iniciativa liberal, propõe a privatização total das festas. Como gostaria que as tradições menos lucrativas, como marchas infantis, procissões, não desapareçam sem o apoio público?
1: Não, isso, se me permite, isso não é verdade. Nós nunca fomos a favor da privatização completa das festas, até porque é um marco identitário aqui de Famalicão, é super relevante para a comunidade e tudo mais. Nós propomos sim um corte de 20% em sede de campanha eleitoral, é bastante diferente do que a questão total. Nós temos que pôr as marchas na rua, é uma coisa emblemática de Famalicão, é uma coisa bonita, e eu próprio consumo estas marchas, as festas também consumo. Agora, nós não podemos é ter um voto com complacência com um orçamento de quase 1 milhão de euros. Nós, para fazermos um balanço destas últimas festas, quando já era o Presidente da Câmara, Mário Passos, em 2022, o orçamento foi cerca de 468 mil euros. Em 2023, 698 mil. Em 2024, 896 mil. Em 2025, 993 mil. E em 2026, também 993 mil. Ou seja, nós vemos um aumento de 112% de 2022 para 2026. Em sede de reunião de Câmara do ano passado, que eu estava lá presente, houve um vereador da Cultura que mencionou que este aumento também era devido à inflação. A inflação não foi 112%. E se você me permite, nós não estamos em Cuba, nem pouco mais ou menos, para ser uma inflação tão, tão alta, atenção.
2: Ou na Argentina.
1: Muito menos agora. Mas isso nós já falamos, e gosto bastante de falar da Argentina e dos exemplos da América Latina, porque é sempre interessante.
2: Também é um belo país rural, a Índia.
1: É sempre
2: um mercado mais laboral, mais flexível que eu conheço.
3: Isso.
1: Ou seja, só nós vemos...
3: Desculpa interromper. Desculpa. Só para abandonar aqueles clichês de sempre, não é?
1: Nós comparamos.
3: Cuba agora é bonito, mas é para visitar.
1: Não,
3: para
1: Cuba.
3: Havana.
2: Não, mas é, há pessoas Cuba a viver lá. É incrível. Há pessoas a viver lá. Tem filhos, casam. E casam na igreja. É uma coisa extraordinária.
1: Se me permitem.
2: Uma comunidade católica.
3: Olha as novidades.
1: Esta parte que eu fiz, realmente já sabia que iria gerar. E peço imensa desculpa.
4: Deixem.
1: Pela intervenção. Concluindo, Se nós optássemos por uma festa como a 2022, que seria cerca de 468 mil euros, que era uma redução de 112%, acho que nós já estaríamos muito bem. Nós vemos uma comparação, por exemplo, com a festa de São João, que já o deputado do Partido Socialista falou, não é nada comparado com o orçamento de 1 milhão de euros da festa de Antoninas. Atenção, isto nós temos que realmente pôr os números em perspectiva, e nós não podemos ver uma versão simplista da grandiosidade do orçamento que o Presidente da Câmara, Mário Passos, quer nos colocar. Isto não é bem assim. Nós também temos, nós claro que não somos contra as festas, eu já falei, eu sou um tradicionalista autêntico, eu gosto das festas, sou religioso também, e gosto também das Antoninas. Mas há aqui também uma justificação que é passada pelo órgão executivo, que é isto incentiva o comércio no comércio local, isto melhora o comércio local, mas nós, na altura da campanha eleitoral, fomos reunir com a ACIF, a Associação Comercial Industrial de Famalicão, e eles disseram que não incentivava, até porque a maior parte do comércio está fechado na altura dos maiores eventos, que são os concertos. Ou seja, isto não transpõe, este 1 milhão de euros não é realmente mensurado para uma melhor festa ou uma melhor qualidade para os famalicenses. Não é transposto também.
4: Está fechado porque não lhe dão licença para estar fechado? Não, porque os comerciantes não querem.
1: Nós não vamos vender colchões às 8 da noite ou às 11 da noite, não é? Muita
4: sim,
1: parte
4: mas eu estou a falar de colchões, estou a falar de outros artigos e que podem ser
1: sim,
4: vendidos,
1: claro que
4: ou,
1: sim, mas isso nunca
4: ou
1: na
4: estabelecimentos
1: vida.
4: Que podem estar abertos e que...
2: Esse já foi feito.
4: Por exemplo, uma pastelaria que está aberta até às 20 horas, pode haver falta de pessoal.
1: Claro que sim, isso envolveria também até pagar horas extra ao trabalhador, podem não ter esse pessoal disponível, as pessoas não têm que estar disponíveis para trabalhar, as festas antoninas acabam a chegar das 4 da manhã, é um horário muito exigente, as pessoas depois têm que entrar, depois não vão ter compensação e vão ter que entrar depois às 6 da manhã, às 5 da manhã para fazer um pão. Isto é uma coisa que nós não vemos transposto no comércio local, que é uma maior justificação do Presidente Mário Passos, que estimula bastante o comércio local. Nós falamos, sim, com, falamos com a associação que representa os comerciantes e disseram exatamente isso.
0: Há um problema sério da parte do comércio, é que quando as ruas estão com muita gente, quando estão apinhadas, não é um bom momento para... Não é segurança, claro. Não é um bom momento para ter comércio. Se está muito, se há uma pressão popular muito grande, ninguém vai estar a ver os produtos, ninguém vai estar... Portanto, não funciona para o comércio esses momentos de concentração de grandes massas.
3: As externalidades em Lisboa e Porto não se dão ao nível das lojas de rua que também estão fechadas na Avenida dos Aliados.
0: Sim.
3: Não, e ruas circundantes.
1: Não é uma porcentagem elevada do comércio local.
3: Aqui em Famalicão, o João já falou e bem, a Câmara não tem procurado nenhuma atratividade para os negócios locais, porque se pensarmos no restaurante que tem de cobrir em termos de pessoal o funcionamento normal do restaurante e acrescentar num evento que esteja representado lá na feira ou no recinto de Santo António, por um lado. Por outro lado, os custos de muda coisas para trás, muda coisas para a frente. Por outro lado, os custos de locação. De locação. Os custos inerentes ao espaço, porque o espaço não é gratuito. Portanto, eles chamam tudo e dizem assim, mas eu vou padecer todo este trabalho para ganhar nada, porque também é um negócio. Também é um negócio, não é? E, portanto, qualquer um de nós, se estivesse nesse negócio, dizia assim, mas o que é que significa ganhar 500 euros a mais nas festas antoninas e ficar sem dormir não sei quantas noites?
2: Eu desafio qualquer um de vocês.
3: Quando eu falei em 500 euros, nem que seja assim.
2: A verificar quais são as esplanadas que estão abertas, se o tempo o permitir, naturalmente, quais são as esplanadas que estão abertas depois das 2 da manhã. Que é coisa que se verifica em outros sítios.
3: Já vais muito tarde, não é?
2: Não, eu não é também de cedo.
3: És um bocado morcego, desculpa, sem ofensa.
2: Não há problema.
3: O Bat-John, em vez de ser o Batman, o Bat-John. Mas eu percebo que tens uma longa história de tabona,
2: eu tenho uma longa história profissional ligada à hotelaria e restauração, uma longuíssima história.
3: Correto, eu estava a falar, estava a invocá-la.
2: E estou a lembrar-me de anos a fio das festas antoninas, que tinham um impacto, enfim, mais ou menos reduzido, com pouca atratividade, também o investimento não era muito, mas agora o investimento é em demasia, no nosso entender, e a atratividade continua a mesma, não é? Ou quase nenhuma. Porque aquela questão, repito, não admito estar a investir 1 milhão numa festa que dependa, por exemplo, do tempo. Não admito uma coisa dessas.
0: Mas o Santo António vai sempre depender.
2: Não admito uma coisa dessas.
0: Mas não fazias a festa?
2: Não fazia a festa, porque criava condições para... Eu convido, não sei se já foram às festas de Ponte Lima, aquilo é a verdadeira animação popular.
3: O problema aqui em Famalicão é que nós estamos a transformar isto numa festa de concertos cada vez mais excessiva e estamos a perder a identidade. Eu, por exemplo, tenho casa aqui em Famalicão, tenho casa na Paula de Varzim. Sou adepto ferrenho das festas de São Pedro da Paula de Varzim, onde tu continuas a sentir as relações de vizinhança, a sardinhada na rua,
0: a comunidade,
3: a partilha
0: a
3: comunitária,
1: o verdadeiro espírito comunitário,
0: o convívio entre a comunidade.
3: Isto já foi em parte assim, está a perder-se paulatinamente do concerto não sei quem, mais não sei quem, mais não sei quem.
2: E naquela Avenida do Mar, os cafés mantêm-se abertos até algumas horas.
3: Estritamente nesse aspecto, as festas de Famalicão estão a ficar um bocado pimba. E ao ficarem assim, também não meditam atratividade, porque eu posso ir ao Mel Arena ver um concerto não sei de quem, não preciso vir a Famalicão.
5: Mas Jorge Costa, e defende o PS, defende que deveria... A Câmara Municipal deveria então optar mais pelas associações.
3: Caríssimo, em Lisboa, o grande orçamento do Santo António de Lisboa são as marchas e os arraiais.
2: E os casamentos, Santo António?
3: E os casamentos. O dinheiro é canalizado não para mega concertos, porque isso é na maior arena, no Palácio Cristal,
0: ou quando é o piquenique chique,
3: ou em salas com géneros, ou no Rock in Rio, portanto não faltam sítios onde se podem assistir a grandes eventos dessa natureza. Agora, Lisboa e Porto canalizam muito dinheiro para essas questões identitárias, e isto, nós estamos sempre a somar, gastar dinheiro em Famalicão e a perder a tradição. Aquilo que para mim era o verdadeiro glamour das festas antoninas, que era o reforço do sentir famalicense.
1: Até porque o Presidente da Câmara é eleito.
3: Eu quero lá saber se vem aí um grande artista. Eu nunca vou ver. Eu acho que o último artista que foi ver nas festas antoninas foi o Demi Russo, no tempo de PS. Acho que ele veio aí. Que eu me lembro foi o último concerto. Ora, vejam lá os anos que já foi. Porque a seguir, mas já foi inúmeras vezes ao Rock in Rio, já fui ao Meia Arena, já fui a outros sítios onde há eventos de mega concertos e coisas afins. Também venho cada vez menos vezes, continuo a vir, mas venho menos vezes às festas antoninas porque é impossível estacionar, porque as coisas estão excessivamente concentradas.
2: Não é tudo mal, Jorge Costa,
3: estão excessivamente concentradas, porque não há grandes coisas identitárias e, portanto, o meu interesse pelas festas tem perdido. Gostava que o próximo Presidente da Câmara, o Eduardo Oliveira, me entusiasmasse de novo pelas festas de Santo António.
2: Eu gostava de puxar...
3: Mas isto é a minha opinião pessoal.
2: Eu gostava de puxar um
3: bocadinho
2: mais...
3: E a boca para barulho, para haja
2: provocação... Eu gostava de puxar um bocadinho mais a brasa à minha sardinha, porque, repito, tenho algum conhecimento sobre o assunto. A matéria-prima mais cara do mundo são as ideias. Ideias execuíveis, naturalmente. Há muitos anos atrás, a minha geração, eu e alguns da minha geração, éramos apelidados de, desculpe o termo, de tolinhos, lá vêm os tolinhos disfarçados e a coisa pegou.
3: E não eram.
2: A coisa
3: era
2: pegou.
3: Tudo moda.
2: A coisa pegou, foi pegando, foi contaminando as pessoas e hoje temos o carnaval que temos, à custa da iniciativa, de uma iniciativa de meia dúzia, e portanto foi uma festa que surgiu da espontaneidade popular. As festas antigas.
3: Certo, organizada em Famalicão, porque,
2: sim,
3: por exemplo, em Fredelos já existia,
2: sim,
3: há milhares de anos.
0: E em Famalicão também. Eu sei que o João Pedro acha que não, mas havia desfiles de carnaval na década de 40, década de 50.
3: Havia também. Mas organizado. E concentrando um grande número de pessoas.
2: Eu não me lembro.
3: Começou a germinar, eu tenho e dou um bocado de razão ao João.
2: Eu lembro-me.
3: Ligando à Câmara e ligando aquilo a um grande evento, que era manifestações espontâneas, não é assim?
2: Eu lembro-me, ainda me lembro do tempo,
3: e a Câmara,
2: em que no Carnaval, da segunda para a terça-feira, os cafés fechavam às 7 da tarde. E às 8 da tarde, porque normalmente estava frio, ou neve, ou a chover, fecharem às 7 ou 8 da tarde. Ou da noite, como queiram chamar. E a cidade era uma escuridão, um silêncio total. Havia, com certeza, festas particulares, em casas particulares ou em salões e tudo mais. Na rua.
3: Mas as Antoninas estão a ficar assim.
2: Fomos nós.
3: Na rua fomos nós. A cidade de Famalicão enche para ver, como tu disseste, os chutes e pontapés. E assim fica outra vez vazia.
2: Claro.
3: Ou semi-vazia.
2: Claro.
3: Porque não há nada de identitário que fique as pessoas. Tu vais, como disseste, a Ponte Lima, vais à Agonia. Vais a outras festas e diz assim, vale a pena estar aqui. E as pessoas ficam lá.
2: E tem condições para.
3: Tem condições para. Desculpa,
2: lá tem bares, restaurantes, esplanadas, sítios aprazíveis, bancos de jardim.
3: Mas não é isso, tudo, não é isso. Tudo, olha, tudo, vais a uma festa com uma identidade também, que é o São João de Arga, não sei se já foste.
2: Não.
3: Não há lá nada e as pessoas ficam toda a noite. Já é tradição. Ficam a falar umas com as outras, a cantar umas com as outras.
4: Eu lanço a questão...
2: A questão do Vilar Perdizes.
3: Algo de identitário.
4: Eu lanço,
3: é isso que estamos a perder.
2: A questão do Vilar Perdizes, do padre Fontes.
4: Eu lanço,
2: o que ele conseguiu, através de uma ideia, o que ele conseguiu...
4: Dentro das festas antoninas, eu lanço a questão aos quatro e cada um responde. Conhecem as festas antoninas de Santo António de Vila Verde?
3: Conheço isso.
4: Quem é que conhece?
3: Eu conheço.
4: Pronto.
3: Estão muito mais impregnadas de identidade, mas não é mais, é muito mais que os de Famalicão e gasta-se muito menos. Porque é a parte cultural. Porque
4: há as associações, a participação das associações.
3: Tudo. E, canta-se, e às termos, 3 da manhã toca-se concertina e canta-se em Vila Verde.
4: Exatamente. E em termos de orçamento, sabem qual é o orçamento?
2: Não faço ideia.
4: Cerca de 200 mil euros.
3: Correto, corretíssimo.
4: Mas porquê? Mas é por... Agora
3: são mais identitárias, chamam as pessoas.
4: É por ter um orçamento mais baixo? Ou...
3: Não, é porque tem uma matriz diferente. Nós aqui estamos a promover algo tipo Big Show Sick.
4: É um evento.
3: João Baião, não é? Eu ia dizer João Baião.
4: Era João Baião.
3: João Baião fazia um programa Big Show Sick. Em parte das nossas festas estão a ficar ao estilo do Big Show Sick, com artistas que não nos dizem nada, que fazem espetáculos de referência, é certo, mas que a seguir ao espetáculo as pessoas perdem, só se deslocam por causa do espetáculo e perdem o motivo logo a seguir ao espetáculo. O João disse, a seguir ao concerto de Chutes e Pontapés, a cidade ficou vazia. E portanto, aquilo que era preciso era de facto reforçar a identidade. Mas isso implicava gastar menos dinheiro, redirecionar objetivos, e será que as pessoas que estão... Mário Passos e seus consortes estão interessados nisso? É isso que tem feito ano após ano?
4: Há aqui uma espectadora que diz que um milhão de euros é uma vergonha e as causas sociais, a saúde, as estradas.
2: As prioridades.
4: Então defendem que se um orçamento que fosse ao nível, por exemplo, à semelhança das festas de Santo António de Vila Verde, haveria muito mais dinheiro em caixa para estas situações.
2: Mas eu acho que nós também podemos pôr isto neste plano. O plano que temos por é, todos nós aqui, e muitos famalicenses, concordam que 1 milhão de euros é um exagero para se gastar numas festas antoninas. Qual é a forma de diminuir? Bem, apostar mais na prata da casa, nas nossas associações, nos nossos ranchos, nos nossos grupos de música.
6: O problema é que eles têm tanto dinheiro que não sabem fazer o que vão fazer com ele. Por isso é que pagam 1 milhão. Porque se não tivessem dinheiro, se tivessem o aperto que tem a Câmara Municipal de Vila Verde, não gastavam 1 milhão.
2: Isso
6: é,
2: não sei.
6: E
2: repita o que eu disse. Utilizar a matéria-prima mais cara do mundo, que são as ideias, e já no outro executivo camarário havia lá muita gente que, enfim,
3: estava lá. Para mim e para o PS, a maior prova de que ninguém quer infletir ou mudar caminho nesse sentido é a ausência dos partidos que sustentam a maioria. Se eles, de facto, quisessem entrar neste debate de forma aberta e procurar respostas coletivas, teriam vindo. Portanto, eu compreendo esse desabafo dessa ouvinte, dessa pessoa que nos está a ouvir, que diz assim, bom, mas não haveria outras possibilidades? Claro que há.
2: Há sempre.
3: Mas há vontade política de seguir outras prioridades? Eu vejo duas mesas vazias.
1: Não, mas...
3: Nós aqui, eu acho que neste programa se fala muito de política. Ou é impressão minha?
6: Ainda bem.
2: Mas há sempre prioridades. Há sempre prioridades. O que não impede que tenhamos umas boas festas de Santo António. Não, nada disso é incompatível. As prioridades com as festas. Agora...
1: É importante ter uma festa boa.
2: Exatamente. Que represente o povo. Que mantenha as nossas tradições.
1: A grande questão é que o orçamento está plasmado nestas festas antoninas é elevado para o que deveria ser.
3: É muito.
1: E depois falamos... Mas o deputado Jorge Costa falou, é prioridades. É realmente prioridades políticas. Porque podíamos, perfeitamente, baixar o IMI, tapar os buracos nas estradas, arranjar os passeios...
3: Miguel, mas isso era político.
1: Melhorar os serviços. Os serviços estão ineficientes, mas não. Não queremos fazer isso. E queremos meter um orçamento de 1 milhão de euros que não é transposto para as pessoas, não é transposto para o comércio local, não é transposto para a comunidade, que é isso que realmente deveríamos valorizar, a comunidade, o espírito de comunidade dos famalicenses.
2: Mas eu, antes de ir nestes dias, tenho feito uma ligeira auscultação junto dos nossos concidadãos e devo dizer que a grande maioria concorda com as festas antoninas.
1: Elas têm que existir. Espere,
2: mas com este valor, quando dizem, não acham que é caro demais, que é dinheiro a mais, e dizem assim, bem, mas o povo merece divertimento, o povo merece cultura, porque de outra forma, uma larga porcentagem desta gente não teria capacidade financeira para ir a um concerto.
1: Pronto, mas não...
2: Muitos dos argumentos são esses. Uhum. Muitos, e eu digo-lhe, e eu contraponho dizendo
1: mas
2: assim...
1: Mas é um trade-off.
2: Bem, isto na realidade...
6: Se gastam melhor nas festas, depois não sobra dinheiro para...
2: Espera, isto na realidade, estamos a falar de dinheiro público, não estamos a falar de empresas privadas. Estamos a falar de dinheiro público.
3: Um concerto custa 1 milhão de euros.
2: Isto...
3: Mesmo que seja um grande concerto. Porque, por exemplo, há um grande concerto...
2: Mário Passos tem 2 euros.
3: Se me permites, há um grande concerto...
2: 78% do orçamento era gasto com associações de Famalicão, isso é verdade, e depois disse uma tremenda geneira... que o retorno era de dezenas de milhões. Não sei se ouviram isso.
1: Sim.
2: Que era de dezenas de milhões.
3: Pronto. Eu ligo pouco ao Mário Passos.
2: A gente tem que ouvir as duas partes.
3: Respeito.
2: Agora respeito digo-te que muitos dos nossos concidadãos concordam com este valor gasto aqui nas Antoninas. Muitos dos nossos concidadãos.
1: Mas por se calhar nunca lhes foi colocado em perspectiva o que é este realmente, este número redondo, que é 993 mil euros, que é quase 1 milhão de euros.
3: Mas há uma questão. O município entrega alguém que não presta contas, 1 milhão de euros. euros. Atenção, eu há bocado disse que estes valores não passam pela Assembleia Municipal.
2: Não passam. Isso é, é inadmissível, uma coisa dessa. É inadmissível desse.
0: Nestas, na Feira do Artesanato,
3: tudo.
2: Isso é inadmissível.
4: Isso é inadmissível.
3: O Chega vai dizer isso na Câmara?
2: Já o disse várias vezes.
3: Chega na
2: Câmara. Aliás, mandei.
3: Sabes que é o Chega 1, o Chega 2. O da Câmara vai dizer isso que tem lá assento, dizer senhor.
2: Tu estás-te a recordar do último mandato em que havia o PSA e o PSB. Estás-te a recordar?
4: Muito bem.
2: Estás a fazer uma espécie de agitação.
3: Miguel não era vivo.
4: Há 25
1: anos.
4: Hoje, infelizmente, não temos o CDS-PP nem o PSD, mas gostava entre a direita e a esquerda que temos cá, o Partido Socialista, a CDU, a Iniciativa Liberal e o Chega, um de cada vez, à semelhança daquilo que está a ser questionado aqui pelos nossos telespectadores, que dizem o que importa,
3: que hoje
4: o mais importante, Paulo, é perceber qual o retorno para a economia local. Quais são as soluções que o PS, por exemplo, tem para...
2: Exatamente, aquilo que eu falei, caríssimo, do retorno.
3: Caríssimo, muito bem. Para nós a perspectiva é fácil, nós não precisamos descobrir a pólvora para esgalhar algo em torno disso. A ideia é fixar as pessoas. Portanto, se as pessoas vêm aqui em meia hora, estacionam o carro, vêem pessoas de Barcelos, vêm meia hora, estacionam o carro, vêem um concerto não sei quem e acaba o concerto, vão logo outra vez para Barcelos, nós não vamos ter retorno, até vamos ter a ver se externalidades são negativas. Gastaram as nossas estradas, pagaram zero, é ou não é? Ocuparam o nosso espaço e pagaram zero.
4: E pouco deixaram cá,
3: portanto,
4: não é?
3: Terá de haver aqui um esforço sério no sentido de dar identidade a estas festas. As pessoas às vezes têm de se lembrar, por exemplo, porque é que em Braga se continua a incentivar a dança do Rei David, uma alegoria do Rei David. Do Rei David, partindo de um episódio bíblico, quando o David se apaixonou lá para aquela senhora que era casada, não é? E mandou o marido para a frente de guerra e ele morreu, para conseguir depois perder-se de amor por elas. Depois a seguir dançou para o senhor, disse: olha, David, portaste mal, e ele dançou para ele. Em Braga recria-se esse episódio num burlesco do Rei David. Porquê? Porque é identitário. Então vem pessoas de Bragança ver a dança do Rei David a Braga.
2: Uma festa romana?
3: Nós fomos perdendo as coisas com o tempo aqui e não há nada que promova. E, portanto, a grande aposta, a nosso ver, para conseguir definir caminhos no futuro melhores para tudo isto é procurar maior identidade nas festas, ligar mais a Famalicão. O João Pedro já disse, gastronomia, artesanato,
2: comércio tradicional que está depauperado.
3: Podemos juntar uma série de realidades que reforcem essa entidade e que façam as pessoas, em vez de vir cá, ver o concerto e correr outra vez embora, dizer assim, vamos ir a Famalicão e vamos lá ver, olha, Vigo, as pessoas vão ver a iluminação de Vigo e ficam lá horas, até depois ficam alojadas ou em Vigo, ou na periferia, algo ali que as chama. Portanto, aqui
4: sim. Há falta de algo que prenda.
3: Este é um dos lados. Quem vem, que é fora. O reforço dessa marca identitária das Antoninas. Outro é um maior escrutínio, porque isto é um regabofo. Nós não sabemos. Nós, os políticos, as pessoas dirão: pega lá o voto e em meu nome fala e se indica nos órgãos próprios. Às vezes as pessoas perguntam-me e dizem: oh, doutor, um milhão de euros para as Antoninas, o que é que o senhor tem a dizer sobre isso? Isso acho muito caro, não consigo dizer muito mais. Porquê? Porque não aparecem orçamentos, não aparece um escrutínio suficiente que nos habilite a perspectivar o que é que está ali a passar. Pode estar ali a fazer negociatas e, oh João, isto não é desconfiar de ninguém. É uma realidade onde não há escrutínio, tudo é possível. E a pior das coisas na dúvida, na vida, é a dúvida. É a suspeição. Tu repara, se tu sabes o que se passou, ou aceitas ou não aceitas. Mas quando tu não sabes o que se passou, fica a dúvida. E Mário Passos é o campeão da dúvida. Deixa tudo para fugir ao escrutínio, não responde à oposição, não ajuda os vereadores da oposição, não dá aos deputados municipais grandes possibilidades de exercício. O Miguel, que está aqui há dois dias, assim, já fiz 500 perguntas, praticamente não me respondeu a nada.
7: Não estou aqui há dois dias, mas...
3: Há dois anos? Miguel, Miguel, eu estou há 20, 20, há 20 e tal anos já com este poder desta maioria de direita à
2: Há 25, não tenho rei,
3: mas antes disso também estive no tempo do Agostinho Macerda.
4: Muito bem.
3: Portanto, eu acho que devia haver aqui maior escrutínio. Esta é a posição do PS sobre estas matérias.
4: Silvio, relativamente, e agora estava-me aqui a recordar, nós estamos ainda na festa da flor que foi adiado. E sendo também uma festa, podemos incluí-la aqui neste debate. Tivemos, ainda há dias, foi na anteontem, fiz aqui o programa, que é o novo programa da grelha daqui do Famalicão Canal, Espaço Coletivo. Espero que também este nome não seja copiado e utilizado, que é para a parte associativa. Só para dizer, para questionar que a Feira das Trocas e da Flor já teve momentos em que as associações participavam muito. Desta vez veio uma fadista cá e eu até ouvi e coloquei essa questão à Cafado, porque ouvi comentários porque é que a Cafado, sendo uma das associações do Conselho, não teve a oportunidade ou não lhe deram a oportunidade para se conhecer essa associação. É importante que as associações continuem a participar nestas grandes festas do Conselho, estes grandes eventos, estas grandes atividades da cidade.
0: Antes de mais, acho que há aqui um elemento que ainda não focamos e que eu acho que também tem que ser considerado nesta equação.
7: Para finalizar. Sim.
0: Portanto, acho que há um elemento que tem impacto nesta questão das Antoninas, mas em todos os eventos de Famalicão, que é depois também a sobrecarga de trabalho que estes eventos representam para os funcionários do município. Nós não colocamos isto, mas de facto neste período os funcionários do município dedicam-se horas e horas, horas extraordinárias, por causa dos vários palcos, dos vários saneamentos que é preciso ligar, de tudo e mais alguma coisa, segurança. E, portanto, há esta sobrecarga do próprio sistema que já está, tem dificuldades em dar respostas e que não está aqui contabilizado neste 1 milhão de euros. Porque se fôssemos a contabilizar essas horas de trabalho dos funcionários que estão dedicados às Antoninas, isto vai bem acima.
3: Muito.
0: Bem acima de 1 milhão de euros. E, portanto, há que também fazer esse reconhecimento a esse papel dos trabalhadores do município nestes grandes eventos por cá se realizam. Depois, a segunda questão é que é esse o modelo deste município. Isso para nós é bastante claro e temos denunciado. Este executivo que aposta é em grandes eventos. O que eles querem é ter ali a Praça do Cupertino com 15 mil pessoas, para o seu presidente ir lá tirar fotografias, cumprimentar o artista.
3: Isso. E pôr nas redes sociais.
0: Com um bocado de sorte, vem a Praça da Alegria e ele dá-se umas entrevistas.
3: O Luís Miguel não inventaste esta coisa do TikTok, o Mário Passos
0: também já descobriu.
4: E já perceberam porque é que vêm as grandes televisões? Isto, quando há órgãos de comunicação social.
0: Há várias explicações sobre isso e o Paulo sabe também como eu, como é que isso se processa.
4: Não, eu estou a questionar os partidos, relativamente a isso.
0: É de conhecimento público como é que se consegue garantir entrevista, seja no JN ou seja na televisão. Acho que não vale a pena estarmos aqui com grandes longas e não quero lançar suspeições, mas acho que toda a gente sabe como é que isto se processa de uma forma bastante até transparente. Continuando.
7: Principalmente os jornais falidos.
0: Não é isso que me incomoda.
3: Não há almoços grátis.
0: É isso, não há almoços grátis. Mas continuando. O que este município quer é, de facto, os mesmo. Grandes eventos dar na praça, nem que seja para aquilo que estou. É, vim 2 horas e vou-se embora, mas dá uma fotografia do centro cheio. Porque eles também precisavam de justificar porque é que fizeram as obras no centro. Este executivo também precisava de justificar, de alguma forma, porque é que optou por aquele arranjo urbanístico no centro, e é para isto, para os grandes eventos de 5, 10, 15 mil pessoas que depois desaparecem. E a solução é, de facto, o envolvimento do movimento associativo. Na maior parte destes processos, o movimento associativo é completamente posto de lado. Não é envolvido, não é dinamizado, não é impulsionado, não há qualquer ideia. Não seria preferível um modelo em que, em vez de termos um grande palco ou dois grandes palcos, também a tendência deste município até
4: sempre. Nos outros tempos já foi.
0: Fazer um pouco à semelhança das outras festas populares, com menos palcos, ou melhor, com mais palcos, de dimensão muito mais pequena, entregue às associações e dinamizados pelas associações. E sim mostrar ali a comunidade com outro peso. Mas não é essa.
3: As pessoas diziam. Anda, olha, nós vamos estar no Santo António.
0: Anda connosco e mete-se lá um brilhador, essas coisas divertidas. Portanto, o problema é que não é esse o modelo deste executivo. O que este executivo quer é tudo muito bonito para a fotografia e para o vídeo e para fazer nos momentos E pronto, e estes grandes eventos que trazem muita gente de facto, que de facto as pessoas têm muita vontade de ver, mas que depois não trazem qualquer retorno, nem para o movimento associativo, nem para, para aquilo que é a cultura e as tradições de Famalicão. Com este caminho que estamos a seguir, nem para os famalicenses.
8: Momentânea,
0: e nada contra, contra as opções artísticas, são seguramente artistas de, com muita validade, e, etc. Mas 1 milhão de euros não se justifica. E não se justifica e não é preciso muito longe. Basta comparar com os orçamentos das festas aqui à volta. Festa das Cruzes.
8: São todas maiores. Igualmente animadas. Todas. E não haja dúvida e que a Festa das Cruzes não é mais triste que a Festa de Santo António. As Gualtarianas não são mais tristes. O agora, São João de Braga não é mais triste.
0: Este executivo, felizmente, graças ao trabalho dos famalicenses, aos seus impostos, à dinâmica do nosso tecido empresarial, tem dinheiro suficiente para encher baldes e atirar para resolver os problemas. É isso que está a fazer nas Antoninas, é isso que faz na Feira do Artesanato, é isso que faz em tudo. É dinheiro, há. E é gastar nos sítios mais inusitados. 1 milhão nas Antoninas.
4: Agora passo à Iniciativa Liberal. Relativamente ao São João de Braga, que já aqui foi falado ainda agora, no caso do no caso no caso

0: É mesmo isso, que eu estou a referir.
1: Verdade.
0: Também sou Famalicense de Gema, nasci aqui e planeio fazer aqui uma parte da minha vida. Agora, a grande questão é que nós temos que ter prioridades políticas assentes, certo? Nós temos um orçamento de 1 milhão de euros, isto não é transposto para a felicidade nem dos famalicenses, nem da economia local. Economia local que, uma grande justificação é que é fomentado e incentivado o comércio local, mas isso é mentira. Tanto é que a associação que representa esses comerciantes referiu que era verdadeiramente mentira quando nós fomos lá reunir na campanha eleitoral para as últimas autárquicas de 2025. Com isso, nós em campanha propusemos pelo menos um aumento de 20% nas festas, focarmos mais no essencial, focar no espírito de presença das nossas associações. Temos que ter as marchas na rua, temos que ter boas marchas que os famalicenses olham e se orgulham daquilo. Temos que ter também concertos, mas não em demasia, até porque o papel do Estado não é ser promotor cultural, nem de concertos, é sim de, por exemplo, aliviar fiscalmente as empresas. Eu sei que estou sempre a bater na mesma tecla, mas é uma coisa muito importante para realmente atingirmos a tal liberdade proclamada no 25 de Abril. Nós temos que ter uma liberdade individual, temos que ter uma liberdade onde consigamos pegar o nosso dinheiro. Onde nós temos que pegar o nosso dinheiro, porque o dinheiro é dos famalicenses, é dos impostos famalicenses, não é da Câmara Municipal, nem do Executivo Famalicense. Temos que realmente perceber isto. Temos que perceber as prioridades políticas da Câmara. Nós temos buracos na rua, qualquer pessoa que é na Famalicão. Temos passeios que não estão arranjados, que dificultam bastante a mobilidade, principalmente das pessoas com muletas, cadeira de rodas, pessoal mais idoso, que sofre realmente com a mobilidade no nosso concelho. Nós temos muitos carros na estrada, onde nós temos que tirar, temos que ter melhores transportes. O Presidente da Câmara, na última Assembleia Ordinária, referiu que nós temos uma capacidade de transportes igual à área metropolitana do Porto, e perdão-me, eu só me posso rir, porque qualquer pessoa que anda em Famalicão não consegue ver isso transposto na realidade. Nós somos os concelhos onde mais carros temos na rua. Isto é uma coisa absurda, não podemos fingir que isto está bem. Tem havido realmente um aumento do investimento nos transportes, e bem, mas têm que ser realmente, e agora para não me quero alongar, já estou um bocado a fugir, temos que realmente investir numa área metropolitana do Minho, temos que uma mobilidade intermunicipal, porque uma pessoa estuda em Braga ou no Porto, vai trabalhar no Porto ou em Braga, isto não é uma mobilidade só dentro do concelho, é intermunicipal, e é isso que nós defendemos, desde já, penso que seja a minha última intervenção, desde já agradeço bastante o convite ao Famalicão Canal. É com muita pena que não temos os colegas de painel do PS e do CDS, porque seria um debate mais vivo. Nós eu falo, acho que falo por todos, nós estamos é de um debate vivo, uma liberdade política, uma liberdade de imprensa. Temos o caso do UEFA aqui em Famalicão, que é uma vergonha, mas não me quero alongar. Quero agradecer também aos meus colegas de painel por estarem aqui presentes. Já nos alongamos algum, e obrigado ao Paulo do Famalicão Canal pelo convite.
1: João Pedro, para que o Chega não diga que a Famalicão Canal não coloca o microfone à frente.
2: Não é só o Famalicão Canal. Então, em todos os jornais, durante estes últimos 5 anos,
1: mas a Famalicão
2: houve um convite.
3: Oh, João, parece o Calimero, caramba. Oh, é na injustiça.
2: Põe-te ao contrário, Quantas pessoas ligadas ao PS tens a escrever em jornais?
3: O quê?
2: Muitas. Vai. Desde o povo famalicense, o Fernando Salgado.
4: João Pedro, basta que vocês queiram escrever, vão lá ter com vocês.
2: Não,
4: escrever.
2: Não.
4: Agora tem que escrever.
2: Tu gostas?
4: Não, isso aí.
2: Como é que dizes?
4: Isso aí, agora tem que escrever. O que eu conheço, todos os jornais estão sempre disponíveis.
1: Isso aí, na defesa da honra da Famalicão Canal, então posso dizer, João Pedro Castro, do Chega, senhor deputado do Chega, que a Famalicão Canal, desde que existe, convidou Bloco de Esquerda, todos os partidos, para não estar aqui a enumerá-los todos, e ninguém, aliás, há artigos de opinião que têm vindo e nenhum dos partidos, ainda de Famalicão, quis plasmar as suas opiniões na Famalicão Canal. Isto em defesa da honra do órgão de comunicação social.
2: Eu já vou responder.
1: Para que as pessoas saibam que nós direcionamos, e se ninguém escreve, se ninguém envia o artigo de opinião, é porque não quer. Há espaço. Há espaço.
2: Paulo,
1: até porque senão depois a ERC pode pensar que nós que não não agimos com pluralismo.
2: Claro. Ó, Paulo, deixa-me dizer-te...
1: Outra questão. Não, outra Deus. Questão também para ficar aqui... Estou

0: Bater contigo, Paulo. O Silvio está aqui, é testemunha. Sempre que o Famalicão Canal não pode estar em qualquer conferência, seja o que for, tem a hombridade e a dignidade de respeitar os partidos políticos, sejam eles quais forem.
1: Claro,
0: sejam Paulo. Da esquerda à direita, e o Silvio sabe que convidaram o Famalicão Canal, não tínhamos jornalistas, que é pena.
2: Eu defendo já.
0: Não tínhamos equipa, liguei com o Silvio, ele está aqui e pode testemunhar isso, liguei com o Silvio precisamente no sentido de dizer que não podíamos estar, mas estaríamos disponível para plasmar
2: colega Painel, já que me invocaste,
0: a nota de imprensa. Não, é isso que fazemos. No início deste programa fizemos, e também fomos alvo de crítica, mas temos que o fazer. Quando, seja a associação, que é do setor, por acaso, mas fosse quem fosse, que quisesse e que pedisse para ler um comunicado no programa, na abertura do programa, nós vamos fazê-lo sempre.
1: Bem.
0: Porque damos voz às instituições e à comunidade.
1: Já percebi.
0: Pronto. É para que fique.
1: Eu já percebi, Paulo.
0: Porque há quem queira silenciar, o Famalicão Canal. Também para se saber. Há quem queira, quem esteja a tentar silenciar.
1: Porque Jorge Costa, porque ele tem um esquecimento seletivo.
2: Certo.
1: Porque sabe que fui o único que há 2 anos coloquei o problema do financiamento dos jornais regionais, da comunicação social. O único que colocou na Assembleia Municipal. E dizia que não, está tudo bem, está aqui um pluralismo, eles são muito democráticos. Passado um ano estava a criticar tudo e todos, enfim. É típico do Partido Socialista. Mas respondendo concretamente à nossa concidadã que perguntou o retorno, a questão do retorno e soluções, olha, as soluções foram sendo atiradas ao chão durante estes anos todos. Com a reabilitação do centro urbano, o comércio foi à vida. Desculpem-me o termo, até a nossa chapelaria Oliveira fechou. Não há, como já se disse aqui, como eu comecei por dizer, o comércio está completamente depauperado em Famalicão. E também é um dos problemas de vivemos aqui numa zona, do ponto de vista geográfico, muito estratégica, e as pessoas, bem, vamos fazer compras ali a Braga, vamos fazer compras ali ao Porto, são 20 minutos para ali, 30 minutos para ali, e aproveitamos, vamos ao cinema, que não temos, e portanto há uma série de situações que não se investiu.
2: Daqui a nada vai estar no Eduardo Oliveira, não tarda muito.
1: Uma série de situações que não se investiu, também porque os privados desanimaram por uma série de guerras que houve entre a Associação Comercial e este, e depois cada um ocupa-se da sua própria bolha, não quer saber dos problemas para nada. E, portanto, foi uma série de situações que se foram acumulando que faz com que Famalicão, neste momento, não tenha, de facto, atrativos. Temos 7 museus constantemente fechados. O número de visitantes, eu não sei o número exato, mas o número de visitantes é completamente exíguo, pequeniníssimo. Não tem qualquer tipo de expressão e, portanto, o que falta neste momento, uma vez que temos bons artesãos, bons músicos, bons executantes, bons restaurantes, uma gastronomia de excelência, o que é que falta?
2: Direcionar.
1: Falta o investimento, falta estas ideias e falta os planetas alinharem-se. Os planetas alinharem-se e confluirmos todos no mesmo sentido, que é o que falta em benefício.
2: O Chega vota a favor disso.
1: Não, já fiz isso. Porquê é que estás a dizer isso se nós na Câmara votamos
2: contra?
1: Porque
2: tu me nomeaste e eu quero-te responder. O Paulo vai-me dar um segundo só para dizer, antes de concluirmos, disseram que era para concluir o programa. O problema da opinião do Chega não é de todo a falta de oportunidade, é uma questão da dificuldade do Chega manifestar a sua opinião. É difícil entender a opinião do Chega. Primeiro que varia imenso, já disse ao teu colega de painel que esteve aqui no último programa, hoje é sim, amanhã não, depois é ninho, e portanto é difícil.
1: Em que variações
2: é difícil de perceber.
1: Quais foram as variações que
2: há um apupo da vossa classe que resume bem a dificuldade de vos entender, com todo o respeito. Que é quando começam a expressar a opinião, a claque diz chega, chega, chega, e depois a partir daí é tudo difícil. Estou a ser irónico.
1: Pois é, já percebi. E estás com as palas ideológicas, mas as palas ideológicas estão e o Silvio, não é?
3: Estás tu aí, João Pedro.
0: Chega!
4: Eu acho mais extraordinário como é que
1: vocês... Viva Gondomar!
4: Como é que vocês
1: estão... Viva Gondomar! Viva Gondomar!
4: O partido com mais visibilidade na comunicação social, a queixar-se da comunicação social. Acho que é uma daquelas coisas extraordinárias. E nesta semana mais uma entrevista exclusiva, não foi? Do vosso líder. É pá, é uma coisa extraordinária.
1: Em Famalicão, fomos altamente discriminados. Em 2021, quando entrei para aquela Assembleia, já confidenciei com o meu amigo Jorge Costa, não com o deputado Jorge Costa, com o amigo Jorge Costa, em 2021, para que fique bem esclarecido.
2: O Calimero também dizia isso.
1: Para que fique bem esclarecido, na tua ideia, que de certeza que nunca te aconteceu por pertenceres à CDU. Em 2021, em 2021, sim, porque vocês minam as instituições todas.
4: Tudo.
1: Lá no meio vocês têm sempre lá um rato a dominar Jorge, tudo.
4: Sim, ou estamos a morrer ou estamos a dominar tudo. As duas coisas ao mesmo tempo não dá.
1: Estão a morrer, do ponto de vista popular, estão a morrer. Da dimensão popular. Do ponto de vista das marionetes, ainda continuam lá com algumas
3: nas no público, no expresso.
1: Continuam, mas deixa-me dizer-te, olhei de soslaio. Nas redes sociais cortaram várias pessoas, enfim, dou de barato isso. No IFP, onde eu era formador há 15 anos, nunca mais me renovaram um contrato, só para tu saberes. Só para tu saberes disso. Em certas situações, sociais até. Olha, chega como se tivesse lepra ou alguma doença contagiosa.
2: Não, como se fosse
1: eu tenho 50 anos de razões para ser de Chega. 50 anos de razões para ser de Chega. Sim. 50 anos de razões para ser de Chega. Sim. Para mudar este, para mudar esse sistema todo. Para mudar esse sistema todo.
2: Já fizeste várias campanhas. Votando 85%, não fui eu que disse, foste tu. 85%
5: a partir do momento que tirar do sistema, não é? Quanto ao sistema, mas só 15%.
1: Eu não disse.
2: Olha, vou fazer como faz os vossos.
1: Mas vocês não militantes entendem, não faço um desenho.
2: Chega!
1: Eu faço um desenho. A partir do momento.
2: João,
1: Famalicão, e já agora a propósito das suspensões. Sim. Das suspensões que vocês levantaram, vocês os dois levantaram.
2: Sobre
1: e aqui, quando julgados aqui pelo Miguel.
2: Sobre o quê?
1: Sobre as festas antoninas, deixa-me dizer uma coisa. Nós, como tu disseste, somos políticos regionais aqui da autarquia.
2: Claro.
1: Não nos compete investigar nem julgar.
2: Não.
1: Não nos compete.
5: Mas podemos levantar questões.
1: Levantar questões é uma coisa.
4: Sim.
1: Questionar é outra coisa. Levantar suspensões é outra coisa.
2: Hoje, ontem e amanhã.
1: É outra coisa. É outra coisa. Porque se vocês têm algum dado concreto,
5: tem
1: uma coisa a fazer.
2: João,
1: é o Ministério Público.
2: Tem paciência, eu expliquei-te isso, ou tu és destituído ou estás-te a fazer. Porquê? Eu expliquei que na vida aquilo que mais custa é não saber. Quando nós sabemos uma coisa, podemos concordar ou discordar. O pior que nos pode acontecer na vida é a dúvida. E de facto este processo é de uma opacidade, de uma falta de transparência.
4: Artistas anunciados no UEF antes do orçamento.
2: Estás a brincar ou quê?
4: Como é que isto foi tratado? De que forma é que o município tratou?
2: Isto é insinuação ou é de facto opacidade e falta de oportunidade de escrutínio? Olha, o Silvio pôs o nome aos bois. Artistas anunciados no EF antes de ter sido aprovado o orçamento.
4: Se era chumbado.
2: Explica.
4: Se era chumbado o orçamento. Iam-se pagar indemnizações?
1: Provavelmente nos contratos estavam contemplados esse tipo de coisas.
4: E parece bem jogado isso?
1: Provavelmente nos contratos estavam contemplados.
2: Ou seja, antecipámos a decisão democrática.
5: Quem pagaria essa licença?
1: Provavelmente, não sei.
2: Não falo do que não sei. No tempo do falecido Oliveira, já era assim. As votações não te salvam para nada.
1: Ó Jorge Costa. Agostinho Fernandes foi condenado por violação das regras...
2: O Miguel não era vivo.
1: Foi condenado a 2.500 euros e 6 meses de pena de suspensa. Sabes disso?
2: Miguel não era vivo.
1: Por quebra de regras da regra
2: de execução orçamental. Consegue
1: violação das regras da execução orçamental. Sim. Eu conheço o doutor Agostinho Fernandes desde sempre, mas alguma vez ele teria sido suspeito de alguma coisa, uma pessoa impoluta como aquela,
2: sim,
1: pessoa de completamente íntegra, como era o Agostinho Fernandes.
5: Sim, mas eu acho que estamos a falar de passado, acho que devemos fingir ao presente e ao futuro, e acho que agora já está no debate.
1: Às vezes há assistentes, assistentes ajudantes
2: no tempo do Oliveira, e aqui não estou a falar de personagem, que é para não te seguir.
0: Isto já passou mais a tertúlia que propriamente.
2: No tempo do Oliveira, e estou a falar do regime, não estou a falar de personagem.
1: Sim.
2: De facto, a votação era o que menos contava. E neste aspecto, o PS ao lado do Silvio, primeiro, logra-se um orçamento, tem-se uma expectativa, pois, mas eu não sei se nada, aprovado, não. Olha, a partir daí executamos.
1: Nunca li um F.
2: Se tem que aprovar mais cedo, se
1: nunca
2: tem
1: li
2: que,
1: um F.
2: Se, mas tem, ler. Se tem que se calhar, aprovar mais cedo o orçamento, depois que o façam mais cedo. Acabou.
1: Não sei se sabes, também votamos contra.
2: Agora, mas, sem uma deliberação e uma legitimação democrática de seguir e avançar para a frente, isso nega a essência do poder autárquico. E nega a essência da própria
1: Jorge, a nós, como há uma maioria, a nós compete-nos fazer uma pressão, eu diria, a diária.
2: Votando a favor não, diária, 85% das vezes.
0: Gostaria
1: não,
0: de estar aqui
1: eram
0: mais tempo.
1: Com
0: gostaria de estar aqui mais tempo convosco nesta tertúlia final, que isto foi mais uma tertúlia do que propriamente o debate. Fugimos um bocadinho àquilo que é o debate. Agradeço a todos que estiveram connosco. Quero também agradecer ao Silvio da CDU, ao Jorge Costa do PS, agradecer também à Iniciativa Liberal na pessoa do Miguel Fidalgo e ao Chega no João Pedro Castro.
1: Muito obrigado.
0: Foi um gosto estar consigo. Só para também terminar com esta telespectadora, que vou só corrigir no número de freguesias, peço desculpa. Famalicão não é só a cidade, são 49 freguesias, mais foco no importante, menos foco no acessório.
5: Obviamente.
0: Portanto, fica aqui este contributo também e outros que também foram deixados aqui na nossa página do Facebook. Quero agradecer a todos que aí estiveram em casa atentos a este debate. E já sabe que à quarta-feira, a partir das 21, foram 2 horas 32 minutos de debate, o que é bom também, e agradeço a todos que, de certa forma, acompanham, e é este o contributo que queremos dar aos famalicenses. Apesar de haver tentativas com duas queixas contra a Famalicão Canal, fica aqui também plasmado, tentar silenciar o canal, desde que o F veio, falta saber agora quem é que está a tentar silenciar a Famalicão Canal, mas teremos respostas para dar a quem de direito. Fique bem, uma boa noite.
1: Obrigado. Obrigado.